0: que nos acompanha em todo o país.
1: Quarta-feira, 22 de julho de 2026.
0: Vamos aos destaques do dia.
1: Ampliado o plano de apoio a empresas exportadoras afetadas pelas tarifas impostas pelos Estados Unidos.
0: Nova fase contará com 18 bilhões e 500 milhões de reais em linhas de financiamento para setores estratégicos. Gabriela Noronha.
2: Os recursos vão apoiar, por exemplo, empresas que querem manter suas operações enquanto reorganizam as vendas ou servir para a compra de máquinas e investimentos produtivos.
1: Violência contra a mulher. Brasil registra queda no número de feminicídios no primeiro semestre do ano.
0: Os dados foram divulgados pelo Ministério da Justiça e Segurança Pública, Márcia Fernandes.
3: O Brasil registrou 741 casos de feminicídio no primeiro semestre, uma redução de 2,5% em comparação ao mesmo período de 2025.
1: E hoje a Voz do Brasil completa 91 anos.
0: E vamos saber um pouco mais sobre a história do programa e a importância dele para os ouvintes.
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1: Hoje, na apresentação da Voz do Brasil, eu, Luciana Vasconcelos e Nazi Brum.
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1: Uma nova fase do Plano Brasil Soberano terá 18 bilhões e meio de reais em linhas de financiamento para atender empresas afetadas pelas tarifas aplicadas pelos Estados Unidos em suas exportações.
0: A medida também inclui empresas prejudicadas por conflitos internacionais, especialmente em países do Golfo Pérsico.
1: Entre os principais setores estão madeira, carvão, máquinas e equipamentos elétricos, cerâmicas, plásticos, calçados, papel e açúcar.
2: Com a assinatura da medida provisória, a sanção da lei que criou o programa Brasil Soberano, 18 bilhões e 500 milhões de reais serão liberados por meio de novas linhas de crédito. Segundo o ministro do Planejamento e Orçamento, Bruno Moretti, os setores atendidos foram divididos em três grupos.
7: Os afetados pelas tarifas comerciais, setores industriais estratégicos, como de químico, farmacêutico, setor automotivo, minerais críticos, fertilizantes, e, por fim, um grupo de empresas afetadas pelas exportações para o Golfo Pérsico.
2: Do total previsto, 13 bilhões e 500 milhões virão do Tesouro Nacional e 5 bilhões serão aportados pelo Banco Nacional de Desenvolvimento Econômico e Social. O ministro da Fazenda, Dario Durigan, explica que os créditos serão liberados gradualmente pelo BNDES.
8: A gente está usando recursos que já foram mobilizados para o BNDES, em especial, por exemplo, no Brasil Soberano 1, e que não foram utilizados então. Nós vamos atendendo à medida em que a necessidade aparecer, avaliando a necessidade de maneira bastante pontual e proporcional.
2: Os recursos poderão ser utilizados em 6 linhas de crédito com juros entre 3% e 9,8% ao ano e vão apoiar, por exemplo, empresas que querem manter suas operações enquanto reorganizam as vendas ou servir para a compra de máquinas e investimentos produtivos. O ministro do Desenvolvimento, Indústria, Comércio e Serviços, Márcio Elias Rosa, destacou que o programa atende a uma reivindicação apresentada por 22 setores produtivos.
9: Uma reivindicação de todos os setores, para que nós tivéssemos essa linha de crédito, acesso a essa linha, capaz de aplacar um pouco. Nós vamos continuar lá no MDIC, dialogando com o setor privado, com todos os setores atingidos e não atingidos.
2: A tarifa adicional de 25% dos Estados Unidos sobre parte dos produtos brasileiros exportados ao país entrou em vigor nesta quarta-feira. A medida atinge itens como etanol, máquinas agrícolas, açúcar orgânico, calçados, vestuário, papel, máquinas elétricas e produtos de aço. A sobretaxa será cobrada dos importadores americanos no momento em que os produtos brasileiros entrarem nos Estados Unidos. Reportagem Gabriela Noronha.
0: E o Ministério da Pesca e Aquicultura informou que determinados tipos de peixes e crustáceos ficaram de fora da lista dos setores atingidos pela tarifa de 25% imposta pelos Estados Unidos aos produtos brasileiros.
1: Entre eles estão a tilápia fresca ou refrigerada, albacora bandolim e lagosta congelada.
0: Estão na lista de itens sujeitos à nova tarifa o filé de tilápia congelado e lagostas vivas, frescas ou refrigeradas.
1: A relação completa dos produtos está disponível em gov.br/mpa.

0: criação do Monitoramento Nacional da Violência contra a Mulher, elaborado com base no Sistema Nacional de Informações de Segurança Pública. Na divisão por regiões, o Norte teve o maior índice de queda, com 20%, seguido do Nordeste, com 19,9%. A gerente do projeto Mulher Segura, Fernanda Antonucci, ressalta a importância do acompanhamento constante desses índices estatísticos.
1: A redução de 2,5% dos casos de feminicídio demonstra que o enfrentamento à violência contra a mulher exige ações coordenadas, integradas entre os entes federativos e as instituições responsáveis pela proteção das mulheres.
0: O levantamento também contabilizou 20.441 prisões entre fevereiro e julho. Desse total, mais de 16 mil foram feitas em flagrante e mais de 4 mil por mandados judiciais. O monitoramento indicou que foram realizados mais de 92 mil atendimentos a vítimas e o acompanhamento de 55 mil medidas protetivas em todo o país. De acordo com Fernanda Antonucci, gerente do projeto Mulher Segura, o resultado mostra a relevância do acompanhamento dos indicadores.
1: Recebemos esse resultado com responsabilidade. Cada feminicídio evitado representa uma vida preservada, uma família protegida e uma mulher que pôde continuar sua trajetória com segurança e dignidade.
0: Os dados completos do Monitoramento Nacional da Violência contra a Mulher estão disponíveis nos canais oficiais do Ministério da Justiça e Segurança Pública e do Ministério das Mulheres. Com reportagem de Edinaldo Júnior, Márcia Fernandes, para a Voz do Brasil.
2: Vale lembrar que o Ligue 180 é o principal canal de denúncias e acolhimento em casos de violência contra a mulher.
3: A ligação é gratuita e o serviço funciona 24 horas por dia, todos os dias da semana.
2: Além do atendimento por telefone, o canal também recebe mensagens pelo WhatsApp no número 61 96100 0180.
3: O preço do tomate caiu 15,85% nas principais centrais de abastecimento, as CEASAs, no país no mês de junho.
2: É o que mostra o sétimo boletim Hortigranjeiro, divulgado hoje pela Companhia Nacional de Abastecimento, a Conab.
3: De acordo com o levantamento, o quilo do produto foi comercializado em média por R$ 5,59 no atacado.
2: Além do tomate, a melancia, a laranja e a maçã também ficaram mais baratas.
3: Segundo a Conab, a redução dos preços é reflexo do aumento da oferta e da menor demanda por algumas frutas no período analisado, como explica a analista de mercado da companhia, Flávia Starling.
4: Em relação aos preços das principais frutas, a laranja apresentou uma desvalorização de 13,20%. Já a maçã, o que aconteceu? Houve a finalização da colheita tanto da variedade Fuji quanto da variedade Gala, aumentando a oferta e com isso os preços também reduziram em consequência. Já a melancia, dentre as frutas, foi a que apresentou a maior desvalorização. Houve queda tanto nos preços quanto na comercialização. Todas as frutas apresentaram desvalorização nas suas cotações da média mensal ponderada, com exceção da banana. A banana, ela apresentou incremento de 2,10% devido à menor oferta.
2: Hoje a Voz do Brasil completa 91 anos.
3: Já mudou de nome, de formato e até de horário, mas o compromisso com o cidadão permanece.
2: Aqui pelas ondas do rádio e atualmente também por meio de outras plataformas, é possível saber sobre as principais políticas públicas e serviços do governo.
3: Como sempre, foi ao longo dessas mais de 9 décadas.
5: Em 22 de julho de 1935, foi ao ar pela primeira vez o programa de rádio mais antigo do país. Estreou durante a presidência de Getúlio Vargas para divulgar os principais atos do governo.
6: Na Rede Brasileira de Rádio Difusão, a Voz do Brasil.
5: Ao longo dos anos, o programa passou a contar também com notícias do Poder Legislativo, do Judiciário e uma pequena participação do Tribunal de Contas da União. Mudou o nome, o formato, mas a missão permaneceu a mesma ao longo desses 91 anos, levar informações oficiais aos brasileiros de todos os cantos do país.
7: O excelentíssimo senhor presidente da República, Tancredo de Almeida Neves, faleceu essa noite.
8: O Brasil tem uma nova Constituição.
9: Presidente Fernando Henrique condecora os pentacampeões.
5: No sul do Brasil, o pescador Márcio Prudêncio Constantino, de Balneário Rincão, em Santa Catarina, está sempre sintonizado.
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0: qualquer local, que a gente aqui do Sul às vezes não sabe o que está acontecendo no Norte, as atualizações de programas, o que, que vai acontecer, programas sociais, ele abrange tudo. Então, quem escuta ali sabe que o que está acontecendo realmente, para mim, é sem igual.
1: Um dos principais objetivos da Voz do Brasil é fazer com que os cidadãos conheçam os serviços públicos a que eles têm direito, não importa o local onde moram ou sua condição de vida, como no caso do pescador Márcio Constantino.
0: É ali que vai saber, não só dos pescadores, que é a minha modalidade, mas de toda a categoria. É muita informação que é noticiada e às vezes as pessoas, por falta dessa informação, não vão nem procurar os seus benefícios, seus direitos. Normalmente a gente já escuta de primeira mão na Voz do Brasil e depois é só ir de atrás, aqui que a gente já está bem informado, né?
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1: Ao longo dessas décadas, o programa se modernizou e hoje é multiplataforma. Está disponível também na internet em tempo real e nas redes sociais. Mas o rádio continua sendo a marca registrada do programa e está entre as memórias mais saudosas da agricultora familiar Maria Santos Almeida, de 57 anos.
3: A gente se criou ouvindo a Voz do Brasil, porque a gente tinha somente o rádio, nem televisão a gente não tinha. Então, no horário da tardinha, a gente tinha o compromisso de ficar inteirado com aquelas notícias que se passava e que a gente, então, ficava sabendo somente pelo programa, pela Voz do Brasil. Atualização sobre saúde, sobre política, sobre programas sociais, que a gente na época até nem entendia.
1: Maria Almeida não só passou a entender dos programas sociais, como tornou-se beneficiária. Foi pelas ondas do rádio que ela soube, por exemplo, do Programa Nacional de Fortalecimento da Agricultura Familiar, o PRONAF.
3: Desde bem antes de eu me aposentar, de 20 e poucos anos, impacta bastante a gente e todos os agricultores, e ele nos dá a certeza de que aquilo ali foi atualizado, falou na Voz do Brasil, para nós tá falado.
1: Na outra ponta do país, em Oeiras, no Pará, o jornalista Cristivan Alves tem uma relação com a Voz do Brasil que é também afetiva.
4: Desde a infância, no meu território quilombola, a gente ouve a Voz do Brasil, né? Isso no período quando a gente era criança e vem atravessando a nossa geração todinha, né? Eu, como um comunicador quilombola aqui da Amazônia, a gente traz uma referência afetiva, né, no jornalismo brasileiro quando se fala em Voz do Brasil, né?
1: Depois de quase 60 anos de obrigatoriedade da transmissão às 19 horas, em 2018, o horário de veiculação da Voz do Brasil ganhou flexibilidade. O programa continua sendo transmitido ao vivo às 19 horas, mas as emissoras têm liberdade para iniciar a transmissão até às 21 horas. Independente disso, ao toque da trilha, todo brasileiro, em todos os cantos do país, já sabe o que vem na sequência. Reportagem Natália Koslick.
5: Por causa dos riscos de incêndios florestais durante o período de estiagem, o IBAMA orienta propriedades rurais para prevenir o fogo.
6: E alerta para as multas e interdições em caso de descumprimento de medidas de combate aos incêndios.
7: Com a chegada do período de estiagem, aumenta o risco de incêndios florestais em diversas regiões do país. A prevenção é uma das principais formas de reduzir a ocorrência e a propagação do fogo. O IBAMA publicou editais de notificação preventiva destinados a proprietários de imóveis rurais localizados em áreas de maior vulnerabilidade. O presidente do IBAMA, Jair Schmidt, explica qual o objetivo do edital.
8: Como é que o IBAMA faz isso? E faz uma notificação para essas propriedades para que elas adotem medidas preventivas para evitar os incêndios, mas também que realize os planos, né, de operacionais voltados a combater esses incêndios caso eles ocorram.
7: Os editais reforçam obrigações previstas na legislação ambiental. Entre as orientações estão a proibição do uso do fogo sem autorização, a redução do acúmulo de vegetação seca, a proteção de áreas de preservação, a implantação de aceiros quando tecnicamente recomendados, o monitoramento das propriedades, a capacitação de trabalhadores e a comunicação imediata às autoridades em caso de incêndio. O presidente Jair Schmidt destaca que durante o período seco, medidas preventivas ajudam a reduzir o risco de incêndios florestais. A prevenção depende da atuação dos órgãos ambientais, dos proprietários rurais e da população. E a adoção antecipada dessas medidas contribui para proteger pessoas, propriedades e o meio ambiente.
8: O IBAMA notificou 11.805 propriedades rurais no Pantanal, na Amazônia e no Cerrado, se ocorreu alguma queima naquele local. Se não houver autorização, essas áreas elas podem sofrer fiscalização e as pessoas serem multadas, serem autuadas, serem área embargada ou algum equipamento material também apreendido.
7: O monitoramento também utiliza imagens de satélite e sistemas de sensoriamento remoto para identificar focos de calor, acompanhar áreas de risco e apoiar as ações de fiscalização. Reportagem Pablo Mundim.
6: E a fumaça dos incêndios florestais pode afetar a saúde, especialmente em períodos de piora da qualidade do ar.
5: Para orientar a população, o Ministério da Saúde disponibiliza documento com alerta e recomendações para a população em caso de queimadas e incêndios florestais.
6: Entre as principais recomendações estão acompanhar as previsões meteorológicas e os alertas oficiais sobre queimadas e qualidade do ar, além de beber água regularmente para manter as vias respiratórias hidratadas.
5: Também é importante evitar atividades físicas e esforços intensos ao ar livre quando a qualidade do ar estiver comprometida e priorizar a permanência em ambientes internos e protegidos da fumaça.
6: O documento pode ser encontrado em gov.br/saúde.
5: Sabonete, shampoo, cremes para cabelos ou para pele. Todos esses produtos atraem a atenção do consumidor.
6: Mas na hora de comprar, é preciso ficar atento ao selo da Anvisa, que é responsável por regulamentar os cosméticos.
5: Para garantir a segurança de quem compra, a agência atualiza substâncias que podem ser utilizadas nesses produtos.
1: Eles fazem parte do cotidiano, mas em alguns casos podem se tornar vilões da saúde. Os produtos de higiene pessoal, cosméticos e perfumes comercializados no país são regulamentados e fiscalizados pela Agência Nacional de Vigilância Sanitária, que acabou de atualizar as listas de substâncias restritas e proibidas na fabricação desses itens. O gerente-geral de cosméticos e saneantes da Anvisa, Bruno Rios, explica que essa lista está sempre passando por atualizações.
9: Tanto de proibitivos quanto de restritivos, ela é uma lista viva. Então a gente está sempre acompanhando novos estudos, novas evidências científicas, novos modelos regulatórios. Então, sempre quando há novos estudos, a gente corre atrás para poder fazer uma nova avaliação daquela substância para ver se, de fato, ela ainda é uma substância segura e que ela ainda pode ser utilizada nos cosméticos que serão oferecidos para a população.
1: Entre os problemas que podem ser ocasionados pelo uso de produtos irregulares estão as alergias e dermatites de contato. Para evitar reações adversas, é importante observar se o produto tem um registro na Agência Nacional de Vigilância Sanitária, além das condições em que ele é armazenado e vendido. Como explica a médica dermatologista e primeira secretária da Sociedade Brasileira de Dermatologia, Rosana Lazzarini.
10: Se você está comprando um produto numa farmácia ou numa loja e ele está exposto ao sol, a chance de ter a transformação de alguma substância dentro desse cosmético e ela se tornar um alérgeno aumenta. Então, eu acho que são cuidados também que têm que ser tomados, né? Observar a procedência, está aprovado pela Anvisa, observar se como que foi armazenado esse produto.
1: As substâncias que se tornaram restritas só poderão estar presentes na fórmula dos cosméticos e produtos de higiene pessoal em condições e limites explícitos. Já os itens proibidos deverão ser banidos desse mercado. As listas de substâncias restritas e proibidas estão disponíveis na página da Anvisa na internet, em gov.br/anvisa. No site, também é possível fazer denúncias sobre produtos comercializados que não tenham selo da Anvisa, ou relatar reações adversas causadas por produtos regulamentados. Reportagem Luana Karen.
6: 22 de julho é o Dia Internacional do Trabalho Doméstico.
5: De acordo com dados do IBGE, são mais de 5 milhões de trabalhadores e trabalhadoras domésticas no país.
6: E você sabia que o registro na carteira de trabalho e a garantia de salário mínimo são direitos obrigatórios no Brasil?
5: Saiba mais sobre as principais leis que regem a categoria e o que empregadores e funcionários devem fazer para assegurar contratos dentro da legislação.
11: O Brasil acumula 5,6 milhões de pessoas que atuam no trabalho doméstico remunerado, segundo dados da Pesquisa Nacional por Amostra de Domicílios Contínua, referentes ao quarto trimestre de 2025. O setor é amplamente feminino. 92% da categoria é composta por mulheres. Desse total, 68% são mulheres negras. O rendimento médio mensal das trabalhadoras domésticas ficou em R$ 1.335. Cerca de 76% das trabalhadoras não possuem carteira assinada e 65% não realizam contribuições para a Previdência Social. Para combater a informalidade e assegurar proteção social, os direitos dos empregados domésticos foram regulamentados, foi criado o Simples Doméstico, integrado ao portal E-Social. O cadastro na plataforma é uma obrigação do empregador. É ele quem deve emitir mensalmente a guia de recolhimento dos impostos e do Fundo de Garantia por Tempo de Serviço, o FGTS. O registro na carteira de trabalho é obrigatório desde o primeiro dia do contrato. Após um período de 12 meses, o empregado tem direito a 30 dias de férias remuneradas. No caso da trabalhadora gestante, ela tem direito a 120 dias de licença maternidade, sem prejuízo do emprego e do salário. Para cadastrar o funcionário ou tirar dúvidas sobre o cálculo de verbas, acesse esocial.gov.br ou consulte os canais de atendimento do Ministério do Trabalho e Emprego. Edinaldo Júnior para a Voz do Brasil.
6: Estão abertas até 6 de agosto as inscrições para cursos de formação de lideranças quilombolas e ciganas.
5: O objetivo é capacitar essas pessoas para atuarem na gestão territorial, no controle social e na execução de políticas públicas de igualdade racial.
6: Os cursos serão realizados em formato que combina atividades presenciais e práticas dos territórios.
5: Estão sendo ofertadas 70 vagas ao todo, com bolsas mensais de R$ 1.000 para os participantes selecionados.
6: As inscrições devem ser feitas pela internet. Os editais podem ser encontrados no site gov.br/igualdade racial.
5: E essas foram as notícias do governo federal.
6: Uma realização da Secretaria de Comunicação Social da Presidência da República.
5: Com produção da Empresa Brasil de Comunicação.
6: Fique agora com o Minuto do TCU e em seguida as notícias do Poder Judiciário e do Congresso Nacional. Boa noite.
5: Boa noite e até amanhã.
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13: Minuto do TCU.
14: O Tribunal de Contas da União lançou um novo portal para ampliar a transparência sobre o uso da inteligência artificial no setor público. A plataforma mostra como o TCU utiliza essa tecnologia em auditorias, atividades internas e serviços prestados à sociedade. O site reúne informações sobre as ferramentas de inteligência artificial em uso, os resultados alcançados e as regras adotadas para garantir o uso responsável da tecnologia. Também apresenta medidas de segurança, governança e proteção de dados. O objetivo é compartilhar experiências, estimular boas práticas e apoiar outros órgãos públicos a usarem a tecnologia com transparência, ética e responsabilidade. O portal é aberto ao público e pode ser consultado por gestores, pesquisadores, estudantes e qualquer cidadão interessado. Saiba mais em tcu.gov.br.
13: TCU, fiscalização a serviço da sociedade. 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
15: CNJ lança central de vagas e emprega Lab no Rio Grande do Norte.
16: Eleições 2026. Material de campanha impresso para pleito majoritário também deve ser produzido em braille.
15: Justiça determina a indenização ao filho de João Cândido.
16: Boa noite, eu sou Marcela Luiza.
15: E eu sou Walter Lima e conduzo esta edição em comemoração aos 91 anos da Voz do Brasil.
16: O Conselho Nacional de Justiça lançou no Rio Grande do Norte duas novas iniciativas do Plano Pena Justa para enfrentar a superlotação do sistema prisional.
15: As ações também buscam reduzir a reincidência criminal. Judite Aragão.
17: Uma das medidas anunciadas é a Central de Regulação de Vagas. O sistema organiza o ingresso de pessoas no sistema prisional de acordo com a capacidade de cada unidade e amplia o uso de alternativas penais quando possível. Outra iniciativa apresentada foi o Emprega Lab, espaço de articulação entre judiciário, executivo, setor produtivo e sociedade civil para ampliar oportunidades de qualificação profissional e emprego para pessoas privadas de liberdade e egressas do sistema prisional. No Rio Grande do Norte, o cenário evidencia necessidade dessas medidas. Atualmente, o Estado tem quase 7.900 pessoas presas para pouco mais de 5 mil vagas.
16: Pais não precisam esperar filha completar 18 anos para que ela mesma saque a indenização por danos morais recebida em razão do atraso de voo.
15: A decisão é do STJ. Fátima Uchoa.
18: Ao reformar a acórdão do Tribunal de Justiça de São Paulo, a terceira turma do STJ considerou que não havia motivo que justificasse a retenção do dinheiro. Assim, por unanimidade, o colegiado seguiu o voto do relator ministro Humberto Martins, para quem o Tribunal Estadual contrariou o entendimento consolidado do STJ, no sentido de que os pais podem administrar os bens dos filhos menores, segundo o Código Civil, e, em regra, têm o direito de sacar valores de indenização destinados a eles.
16: Material de campanha impresso para a eleição majoritária também deve ser produzido em braille.
15: TSE divulga percentuais que servirão de base para a aplicação da regra. Estevão Furtado.
19: Nas eleições de 2026, a propaganda eleitoral impressa para cargos majoritários também deverá ser acessível às pessoas com deficiência visual. A regra determina que partidos, federações e candidaturas produzam material em braille de acordo com o percentual de eleitores com deficiência visual de cada localidade. Segundo a Justiça Eleitoral, o Brasil tem mais de 319 mil eleitoras e eleitores com deficiência visual. A medida busca ampliar a inclusão e garantir mais acessibilidade durante a campanha.
16: Engenheiro acusado injustamente de favorecer o filho obtém indenização.
15: Para a primeira turma do TST, a acusação foi infundada e atingiu a honra e a reputação do empregado. Mila Amaral.
20: A primeira turma do Tribunal Superior do Trabalho aumentou de 50 mil para 200 mil reais a indenização por danos morais a um engenheiro da Petrobras. Ele foi demitido por justa causa em 2015, acusado de favorecer a empresa do filho na escolha de softwares usado pela estatal. O TRT do Rio havia anulado a dispensa por falta de provas, mas manteve o valor baixo da reparação. No TST, o entendimento foi de que a empresa, além de não apresentar provas concretas, não garantiu também o direito de defesa, afetando a honra de um profissional com mais de 30 anos de carreira.
16: Justiça acolhe parcialmente parecer do MPF e determina indenização ao filho de João Cândido.
15: A União foi condenada a pagar 300 mil reais de indenização por danos morais. Vanessa Pereira.
21: Em 2024, a Marinha enviou um documento para a Câmara dos Deputados classificando a revolta da Chibata como uma, abre aspas, deplorável página da história nacional, fecha aspas, e desqualificando os participantes da revolta. Na sentença, a Justiça Federal no Rio de Janeiro reconheceu que as expressões utilizadas pela Força Naval extrapolaram o direito à manifestação institucional e causaram dano moral ao descendente direto de João Cândido e condenou a União ao pagamento de 300 mil reais de indenização por danos morais.
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16: Uma boa noite.
15: E até amanhã.
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24: Eu sou Humberto Pinheiro e estes são os destaques de hoje do Jornal do Senado, que começa agora. Publicidade de apostas esportivas ganha alerta sobre os riscos do vício. Combate à violência doméstica avança com projetos aprovados na Comissão de Constituição e Justiça. Governo libera 547 milhões para ressarcir aposentados do INSS. Boa noite. As publicidades de empresas de apostas esportivas, as bets, passaram a exibir mensagens de alerta sobre os riscos do vício e das perdas financeiras. A medida busca informar os apostadores e incentivar o jogo responsável. Os avisos passam a fazer parte das regras para a divulgação das plataformas de apostas e têm como objetivo alertar a população sobre os possíveis impactos do jogo compulsivo. Repórter Rodrigo Rezende.
0: As publicidades de empresas de apostas, as chamadas bets, devem conter, a partir de agora, uma das seguintes frases. Ministério da Fazenda adverte: apostar faz você perder dinheiro. Ou, Ministério da Fazenda adverte: apostar pode causar dependência. Ou, Ministério da Fazenda adverte: aposta não é investimento. A iniciativa do governo quer atentar para os riscos do vício em apostas, como acontece no caso de medicamentos e cigarros. O senador Humberto Costa, do PT de Pernambuco, que já foi ministro da Saúde, alertou sobre o perigo imposto pela chamada ludopatia.
2: Já fizemos isso com o tabaco e avançamos muito. O Brasil diminuiu significativamente o número de fumantes. Passou da hora de fazer o mesmo em relação às apostas esportivas. Esse não é um debate ideológico. O vício não pergunta em quem alguém votou. O endividamento não distingue partidos.
0: As novas diretrizes do Ministério da Fazenda ainda proíbem que, durante a publicidade, aconteçam opiniões ou análises que induzam ou influenciem a realização de apostas.
24: Um projeto apresentado no Senado cria a cobrança social extrajudicial para facilitar a recuperação de dívidas de pequeno valor. A proposta busca oferecer uma alternativa mais simples e menos burocrática para a negociação de débitos. O objetivo é promover a inclusão financeira, estimular a regularização cadastral de cidadãos e empresas e reduzir a judicialização das cobranças. As informações com o repórter Douglas Castilho.
3: A proposta do senador Rogério Carvalho, do PT de Sergipe, prevê uma articulação com os cartórios de protesto, aqueles que o credor utiliza para cobrar dívidas sem ingressar na justiça, para promover soluções mais rápidas e menos burocráticas. A primeira e mais emergencial medida do texto determina o cancelamento automático de todas as dívidas que já tiveram sua exclusão autorizada nos últimos 10 anos, desde que atingidos os critérios previstos. Rogério Carvalho explicou o projeto e apresentou dados do alcance da proposta.
4: Facilita a negociação de dívidas de até meio salário mínimo com custos menores e sem burocracia. E mais, determina o cancelamento automático sem nenhum custo de registros de protestos pequenos, que já tenham autorização de baixa há anos. Essa medida pode beneficiar 4 milhões e meio de famílias e mais de 1 milhão de pequenos empreendedores.
3: O alvo principal são as pequenas dívidas em atraso que geram restrições cadastrais desproporcionais, travando o acesso de cidadãos ao crédito, a financiamentos e muitas vezes dificultando a obtenção de emprego. O projeto aguarda encaminhamento para a comissão pertinente.
24: O governo federal editou uma medida provisória que libera mais recursos para ressarcir aposentados e pensionistas do INSS que sofreram descontos indevidos em seus benefícios. Para isso, foi aberto um crédito extraordinário de 547 milhões de reais. Os recursos serão usados para devolver os valores cobrados irregularmente dos segurados e garantir o pagamento dos ressarcimentos. A medida faz parte das ações do governo para reparar os prejuízos causados pelas fraudes identificadas no INSS. A reportagem é de Patrícia Oliveira.
8: A liberação dos recursos faz parte do processo de ressarcimento das vítimas do esquema investigado pela Polícia Federal na Operação Sem Desconto. Os recursos para devolução vêm do orçamento da própria Seguridade Social. Para os senadores Alci Lucas, do PL do Distrito Federal, esses valores deveriam deveriam ser cobrados das entidades responsáveis pelos desvios. E lembrou que mais beneficiários ainda aguardam a devolução.
1: Tem muito mais gente que ainda não recebeu. As reclamações foram 6,6 milhões de contestações. Então faltou mais de 1,850 bilhão para devolver.
8: Para saber se você tem direito ao reembolso, acesse o portal ou o aplicativo Meu INSS. Faça login com seu CPF e senha da conta gov.br e confira se há lançamentos na opção extrato de pagamento. A devolução é liberada em até 15 dias úteis.
7: O senador Paulo Paim, do PT do Rio Grande do Sul, defendeu o fim da escala 6x1 e a redução da jornada para 40 horas semanais, sem redução salarial. O parlamentar afirmou que a medida pode aumentar a produtividade e citou dados da Organização para a Cooperação e Desenvolvimento Econômico, a OCDE, segundo os quais países com menor carga horária anual, como a Alemanha, Dinamarca e Países Baixos, registram maior produtividade por hora trabalhada. Segundo o senador, a redução da jornada pode melhorar a qualidade de vida, reduzir a rotatividade nas empresas e fortalecer a competitividade da economia.
9: No Brasil, a média supera a 1.600 horas anuais. Mesmo assim, esses países produzem muito mais riqueza por hora trabalhada do que nós, o que investem em tecnologia, inovação, qualificação profissional.
7: Já o senador Eduardo Girão do Novo do Ceará pediu que a proposta de fim da escala 6x1 seja amplamente debatida antes de ser votada pelo Congresso. O parlamentar afirmou que é necessário ouvir trabalhadores, empregadores e representantes dos diversos setores da economia para avaliar os impactos da medida sobre o emprego, a competitividade e os custos de serviços e produtos. Girão também questionou argumentos que a mudança aumentaria a produtividade e citou estimativas apresentadas por setores como transporte e a panificação, que apontam possíveis aumentos de custos caso a proposta entre em vigor.
10: Tem alguma coisa muito estranha, muito esquisita nisso tudo, e não é assim enfiar a goela abaixo. O pessoal que defende o fim da escala 6x1 dizer que vai aumentar a competitividade, vai aumentar a produtividade. Eu fico na pergunta, para quem?
7: A Comissão de Constituição e Justiça aprovou neste primeiro semestre um pacote com 7 projetos de lei voltados ao combate à violência doméstica e familiar e a ampliação da rede de proteção às mulheres e dependentes. As propostas alteram prazos de denúncia, criam cadastros de restrição, humanizam exames periciais e barram mecanismos de pressão institucional contra as vítimas. Mais detalhes com Bruno Lourenço.
11: Entre os projetos de lei aprovados na Comissão de Constituição e Justiça relacionados ao combate à violência doméstica e familiar, está o que dobra o prazo para que as mulheres formalizem queixas contra agressores, que passa de 6 meses para até 1 ano. No mesmo sentido de proteção contra coações, a comissão avalizou o projeto que proíbe juízes de agendarem de forma automática a audiência de retratação prevista na Lei Maria da Penha. A relatora, senadora Mara Gabrilli, do PSD de São Paulo, apontou que o agendamento sem o pedido expresso da vítima pode gerar pressão indevida.
25: A exigência de manifestação expressa da vítima para a realização da audiência de retratação e a condição de que essa manifestação ocorra antes do recebimento da denúncia, previne possíveis pressões ou coações.
11: Outra iniciativa votada na CCJ determina que o prazo de prescrição para o crime de assédio sexual só comece a contar a partir do momento em que cessar o vínculo de subordinação profissional da vítima com o assediador. O colegiado ainda aprovou a criação de um cadastro nacional com dados de condenados por feminicídio, estupro e violência psicológica, e projeto que assegura a realização de exames de corpo de delito humanizados em IMLs e delegacias. O colegiado chancelou também a obrigação de divulgação governamental em massa do canal Ligue 180 e deu parecer favorável a projeto que impede a repatriação compulsória de menores para outros países caso haja comprovação de indícios de violência doméstica no local de origem estrangeira.
7: Com trabalhos técnicos de João Lira, o Jornal do Senado fica por aqui. Acompanhe agora as notícias da Câmara dos Deputados. Boa noite e até amanhã.
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6: Deputados reconhecem o hip-hop como manifestação da cultura brasileira.
12: Projeto prevê o uso de tecnologia 3D para reabilitação crânio-facial no SUS.
13: Avança na Câmara a proposta que cria a Política Nacional de Bioeconomia.
14: Boa noite. Comissão aprova projeto que visa incentivar o desenvolvimento econômico com o uso sustentável de recursos naturais. A repórter Sofia Peçanha tem os detalhes da proposta.
17: A Comissão de Integração Nacional e Desenvolvimento Regional aprovou uma proposta que institui a Política Nacional de Bioeconomia. O projeto busca orientar o desenvolvimento econômico do país com base no uso sustentável dos recursos naturais. A bioeconomia é definida no texto como conjunto de produção, utilização e conservação de recursos biológicos, ciência, tecnologia e inovação para produzir bens e serviços de forma sustentável. Entre os objetivos estão a promoção do desenvolvimento nacional, regional e local, junto com a conservação da sociobiodiversidade e o fortalecimento da presença do país em mercados internacionais que exigem produtos com menor impacto ambiental. A relatora do projeto na comissão, a deputada Socorro Nery, do PP do Acre, destacou que a nova política ajuda a estruturar a transição para um novo modelo econômico.
26: Atende a uma lacuna de coordenação intergovernamental e de integração de instrumentos de fomento, informação e governança capazes de dar escala à transição para uma economia de baixo carbono, com valorização de ativos biológicos e geração de trabalho e renda em bases sustentáveis.
17: O projeto estabelece incentivos fiscais e tributários, como crédito, benefícios fiscais e estímulo às compras públicas de produtos sustentáveis. Parte dos recursos virá de fundos regionais, do Fundo Nacional sobre Mudança do Clima e de mecanismos ligados ao mercado de carbono. Além disso, o projeto prevê a criação de instrumentos para viabilizar a política, como um conselho, uma estratégia e um sistema nacional de bioeconomia para administrar os recursos e mapear oportunidades no setor. Segundo a relatora Socorro Nery, a bioeconomia deve ocupar papel estratégico no desenvolvimento nacional.
26: Que bioeconomia deve ser uma estratégia de desenvolvimento para o nosso país, mas ao mesmo tempo clarificando que bioeconomia está sempre relacionada à sustentabilidade ambiental e econômica e sempre ouvindo e escutando com a participação da sociedade brasileira.
17: A medida ainda prevê a inclusão de comunidades tradicionais, povos indígenas e agricultores familiares nas cadeias produtivas da bioeconomia, com foco na capacitação e geração de renda. A proposta determina que os planos de desenvolvimento regional da Amazônia, do Nordeste e do Centro-Oeste passem a incorporar diretrizes da bioeconomia. O projeto que cria a Política Nacional de Bioeconomia será analisado a seguir pela Comissão de Meio Ambiente e Desenvolvimento Sustentável. Da Rádio Câmara de Brasília, Sofia Peçanha.
5: Economia. Júlio Lopes, do PP do Rio de Janeiro, alerta para o avanço da pirataria, da falsificação e da sonegação, afirmando que essas práticas fortalecem o crime organizado e causam prejuízos bilionários aos cofres públicos. Ele destaca que produtos aparentemente inofensivos podem financiar redes criminosas.
14: Júlio Lopes também chama atenção para os riscos à saúde causados por bebidas e medicamentos falsificados. Para o deputado, a atuação das quadrilhas nesse mercado exige mais conscientização da população sobre a procedência dos produtos consumidos.
27: Nós estamos lutando muito aqui pela Comissão Externa do Brasil Legal, não só para conscientizar você que está nos ouvindo, que tem que tomar muito cuidado com a origem das bebidas, com a origem do consumo dos produtos e serviços que você contrata. E é muito importante que você se ajude, ajude a sociedade a se proteger dessa prática, que também, na área dos remédios hoje, tem um espaço enorme. E os remédios mais falsificados são os remédios dos cânceres e das doenças raras.
5: Segurança Pública.
6: A Câmara dos Deputados aprovou proposta que impede que crimes de violência contra a mulher sejam considerados de pequeno dano e, com isso, deixem de ser punidos. A reportagem é de Paula Bittar.
28: A Comissão de Constituição e Justiça da Câmara aprovou um projeto que proíbe a aplicação do chamado princípio da insignificância a crimes de violência doméstica e familiar contra mulheres. Essa proibição, pela proposta, é inserida na Lei Maria da Penha, O princípio da insignificância, que também é conhecido como bagatela, prevê que crimes de pouca importância que causem dano pequeno não devem ser punidos. Uma súmula do Superior Tribunal de Justiça já determina que o princípio da insignificância não se aplica aos crimes ou contravenções penais praticados contra a mulher no contexto das relações domésticas. O objetivo da proposta é transformar o que hoje é um entendimento do tribunal em legislação. A autora do projeto, deputada Laura Carneiro, do PSD do Rio de Janeiro, explica que nenhuma forma de violência contra mulheres pode ser considerada insignificante.
2: Não existe insignificância quando se fala em mulher, em violência contra a mulher, principalmente no momento que a gente está vivendo, onde a cada 5 horas e 25 minutos uma mulher é morta no Brasil. Então, nunca é insignificante a violência, porque ela pode se transformar depois em vicaricídio ou em feminicídio. Por isso a importância desse projeto aprovado nessa casa.
28: O vicaricídio mencionado pela deputada é o ato de matar pessoas próximas a uma mulher, como filhos, dependentes ou outros parentes, com o objetivo de fazê-la sofrer. O termo foi incorporado pela legislação brasileira neste ano, após aprovação pelo Congresso, e a previsão de pena é de reclusão de 20 a 40 anos. A Lei Maria da Penha já impede a aplicação de penas alternativas brandas e punições que possam ser resolvidas apenas com pagamentos ou doações. O projeto que proíbe a aplicação do chamado princípio da insignificância a crimes de violência doméstica e familiar contra mulheres segue agora para a análise do Senado. Da Rádio Câmara, de Brasília, Paula Bittar.
15: Justiça.
16: Os deputados aprovaram a permissão para a prática privada do direito por advogados da União e o texto seguiu para análise do Senado. A repórter Maria Neves traz mais detalhes sobre o projeto aprovado.
18: A Comissão de Constituição e Justiça da Câmara dos Deputados aprovou o projeto que permite a integrantes de carreiras jurídicas federais exercerem a advocacia privada, fora de suas atribuições no serviço público. A proposta beneficia especificamente advogados da União, procuradores da Fazenda Nacional, procuradores federais e procuradores do Banco Central. As carreiras jurídicas da União exigem dos advogados dedicação exclusiva. O exercício da advocacia particular é proibido por lei. Mas, de acordo com a deputada Érica Cocai, do PT do Distrito Federal, nos estados e nos municípios não existe essa vedação. Por isso, ela considera que o projeto aprovado faz justiça para as carreiras da advocacia federal.
19: Nós precisamos romper essa condição que estabelece a ausência de isonomia dos profissionais das carreiras jurídicas da Advocacia Geral da União, que é bom lembrar que só em 2024 tiveram sucesso na sua atuação jurídica em quase 69% dos cargos e resgataram para a União quase 70 bilhões no mesmo ano de 2024. Portanto, nós não podemos perder esses profissionais. Esses profissionais não podem se sentir desestimulados de atuar para o benefício do próprio país.
18: Pelo texto aprovado, a advocacia fora do órgão federal de atuação não poderá ser exercida por advogados que ocupam cargo em comissão ou função de confiança. Além disso, os profissionais ficam impedidos de atuar contra a União, suas autarquias, fundações e empresas públicas. Para garantir a transparência, a Advocacia Geral da União deverá publicar em sua página na internet a lista atualizada de todos os profissionais que optarem por exercer a advocacia privada. Os interessados também deverão fazer uma comunicação prévia ao órgão antes de iniciar a atividade. A proposta determina ainda que o exercício da advocacia privada estará sujeito às orientações da Corregedoria Geral e da Comissão de Ética da AGU, além de obedecer ao Estatuto da Ordem dos Advogados do Brasil e à Lei de Conflitos de Interesses. Da Rádio Câmara de Brasília, Maria Neves.
15: Previdência.
20: Coronel Crisóstomo, do PL de Rondônia, destaca que foi o autor da proposta que deu origem à Comissão Parlamentar Mista de Inquérito, que discutiu fraudes no INSS. Ele lembra que as investigações expuseram um esquema ilegal de descontos em benefícios de aposentados e pensionistas.
0: A consequência disso tudo é que o governo federal teve que bloquear todos os acessos a desconto, não havendo mais desconto, até que seja julgado e decidido como fazer esse trabalho sem a necessidade de sindicatos e associações voltarem a pedir o desconto no Instituto Nacional de Seguridade Social.
1: De acordo com o Coronel Crisóstomo, a suspensão de descontos não autorizados diretamente pelos segurados é uma vitória importante para proteger a renda de famílias mais vulneráveis. O deputado garante que o Congresso continuará fiscalizando o sistema previdenciário.
3: Trabalho.
20: Para Daniel Almeida, do PCdoB da Bahia, a redução da jornada de trabalho é a conquista mais importante das últimas décadas para a classe trabalhadora. Ele argumenta que a modernização da indústria e o ganho de produtividade com novas tecnologias justificam o reequilíbrio da escala no país.
4: Hoje você fabrica a mesma coisa com uma quantidade de horas trabalhadas muito menor do que há 38 anos atrás, quando a Constituição foi promulgada. E, portanto, os trabalhadores precisam participar da distribuição desta produtividade que as tecnologias conseguiram produzir. Portanto, é uma necessidade. De tempos em tempos, é preciso fazer esse equilíbrio para que os trabalhadores e a sociedade como um todo se beneficiem.
1: Daniel Almeida ressalta que garantir duas folgas semanais permite mais descanso, saúde e tempo livre para a qualificação profissional. O parlamentar também elogia a mobilização dos movimentos sociais e o apoio institucional do governo federal em favor da medida.
3: Cultura.
20: A Câmara aprovou o projeto que reconhece o hip-hop como manifestação da cultura brasileira. O repórter Antônio Vital acompanhou a votação.
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21: A Câmara dos Deputados aprovou o projeto que reconhece o hip-hop como manifestação da cultura nacional. O hip-hop é um movimento cultural e estilo de vida urbano que surgiu nas comunidades afro-americanas e latinas do bairro do Bronx, em Nova York, no início dos anos 70. Segundo o autor da proposta, deputado Pastor Henrique Vieira, do PSOL do Rio de Janeiro, mais do que apenas um gênero musical, o hip-hop é uma ferramenta de expressão política e social. No Brasil, o hip-hop começou na década de 80, principalmente em São Paulo, em locais de encontro de jovens negros, pobres e moradores de periferias. O movimento se expandiu para outras regiões do país, adquirindo características locais, inclusive no Nordeste, onde foi influenciado pelo repente ritmos caribenhos e jamaicanos. Ser reconhecido como manifestação da cultura nacional permite que o hip-hop seja contemplado nas políticas públicas, com possibilidade de ter acesso a leis de incentivo, linhas de crédito e fundos setoriais, sem contar a garantia de livre manifestação. O projeto recebeu parecer favorável do relator, deputado Inácio Arruda, do PCdoB do Ceará. Segundo ele, o movimento já é reconhecido oficialmente como manifestação cultural por estados e municípios. Para o autor do projeto, deputado Pastor Henrique Vieira, o reconhecimento oficial vai fomentar a cultura e evitar a criminalização do movimento.
22: Reconhecer o hip-hop como manifestação da cultura nacional é sair da chave da criminalização e entrar na chave do reconhecimento e da valorização. Porque o hip-hop vai acontecer e acontece independente do Estado. Mas cabe ao Estado, com política pública e investimento, ao invés de criminalizar, valorizar, fomentar e levar adiante.
21: O projeto que reconhece o hip-hop como manifestação da cultura nacional seguiu para análise do Senado. Da Rádio Câmara, de Brasília, Antônio Vital.
3: Educação.
1: Beto Preto, do PSD do Paraná, comemora a criação do curso de medicina no campus de Apucarana da Universidade Estadual do Paraná, a Unespar. O deputado aponta que a medida atende a uma reivindicação de mais de 50 anos do município.
23: É uma luta de mais de 50 anos do município de Apucarana, que agora parece que realmente chegou no êxito. A Unespar é a única universidade que ainda não tinha o curso de medicina, e a partir de agora, já são recursos liberados para a construção de um bloco de laboratórios, de salas de aula, e também praticamente liberado a contratação dos professores via concurso, além estarmos muito próximos da marcação do concurso vestibular para a entrada no primeiro semestre de 2027.
5: Beto Preto ressalta que, a partir de agora, toda a rede estadual de ensino superior do Paraná passa a contar com o curso público de medicina. Ele celebra o fato de a nova graduação ampliar a formação de profissionais de saúde no Vale do Ivaí, região geográfica composta por 26 municípios.
3: Saúde.
14: Programa para recuperar crânio e face com tecnologia 3D no SUS avança na Câmara. A reportagem é de Luiz Cláudio Canuto.
7: A Comissão de Ciência, Tecnologia e Inovação da Câmara dos Deputados aprovou o projeto que institui o Programa Nacional de Reabilitação Crânio-Facial com uso de tecnologia 3D no Sistema Único de Saúde. O colegiado seguiu o voto do relator, deputado Rui Falcão, do PT de São Paulo. A reabilitação recupera aspectos anatômicos, funcionais e estéticos de pacientes com alterações provocadas por tumores, sequelas de tratamento, traumatismos e anomalias congênitas. Pela proposta, o programa vai oferecer suporte psicossocial aos pacientes e incentivar o desenvolvimento de materiais e de processos de modelagem em três dimensões. A iniciativa seria implementada por meio de parcerias com instituições de ensino e pesquisa, públicas ou privadas, para pesquisa, desenvolvimento e aprimoramento de tecnologias. O autor do projeto é o deputado Zacarias Calil, de Goiás, que afirma que, por meio do uso de scanner 3D e de exames de imagem convencionais, como tomografia computadorizada e ressonância magnética, é possível criar um modelo da superfície do rosto e do crânio do paciente, por exemplo. Assim, é possível saber que estruturas anatômicas precisam de reparação com o design pessoal de próteses e simulação do resultado final antes do tratamento. O deputado, que também é cirurgião pediátrico, afirma que o modelo já é aplicado no Brasil.
8: Em Campinas, São Paulo, nós temos um centro de tecnologia e informação que pode trabalhar juntamente com isso. Aliás, eles já fazem esse procedimento pelo SUS, que é um avanço muito grande, né? Você pegar determinado tipo de tumor, fraturas e outras patologias, malformações, você analisar através de uma tecnologia dessa, antes de você, por exemplo, submeter o paciente a um procedimento cirúrgico. Então, um profissional ele vai saber exatamente de que maneira ele vai atuar nesse sentido. Inclusive mostrando para o paciente, esclarecendo, né, suas dúvidas de que maneira ele vai ser operado.
7: O autor da proposta diz que a técnica também pode ser aplicada na odontologia, cirurgia plástica, reconstrutiva, fonoaudiologia e reabilitação. Ele afirma que o impacto orçamentário não seria muito alto, porque a tecnologia, como já vem sendo utilizada, tende a diminuir o custo.
8: Se você tem um centro de tecnologia, informação, informática, que já faz pelo SUS, então a gente só vai praticamente complementar isso aí, né? Já existe, agora falta mais investimentos, né? E com isso aí a gente consegue, através das recursos, emendas parlamentares, para ajudar esses centros de tratamento.
7: A proposta ainda vai ser analisada pelas comissões de saúde, de finanças e tributação e de Constituição e Justiça. Em princípio, ela não precisa passar pelo plenário. Da Rádio Câmara de Brasília, Luiz Cláudio Canuto.
3: Ciência e tecnologia.
5: Raimundo Santos, do PSD do Pará, defende projeto que institui a Semana Nacional da Consciência Digital Infantil. A iniciativa, segundo o deputado, visa orientar famílias e educadores sobre os riscos da exposição excessiva às telas e os perigos de crimes virtuais.
9: Hoje o mundo da internet é como se fosse uma extensão do mundo real. É uma praça pública onde tem todo tipo de informações úteis, mas também muita coisa nociva, principalmente a criança e adolescente. Dentro dessa política de educação digital, o projeto ele visa incluir uma semana de conscientização digital voltada para educadores, para a família, uma prevenção durante esta semana ao cyberbullying, aos crimes cibernéticos, também o combate à exposição a conteúdos impróprios, a promoção da saúde mental diante do uso excessivo de telas.
14: Raimundo Santos alerta que o uso desregulado das redes sociais provoca aumento de casos de ansiedade e depressão entre os mais jovens. A proposta já avançou por 3 comissões e aguarda análise na Comissão de Constituição e Justiça.
5: Termina agora o jornal Câmara dos Deputados, produzido pela Rádio Câmara, com trabalhos técnicos de Everson Urani e apresentação de Luciana Vieira e José Carlos Andrade. Uma ótima noite para você.
14: Uma boa noite. A Voz do Brasil está de volta amanhã.
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0: lado.
1: Fala, tio.
0: Chegou a galera que vai cantar essa moda com a gente. Chega mais milionários, o Zé Rico, Roberto Carlos, Gingeno, Zezé de Camargo, Luciano, ô, Domingo de novo.
1: Rapaz, tá chegando mais gente aqui, ó. Rio Negro e Solimões, Chitãozinho e Chororó, César e Paulinho, Leonardo, Eduardo Costa, Christian Ralph, Di Paulo e Paulino.
0: Ô,

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começa com a gente também. 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

vai, vai. 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Agora é hora de trabalhar. Cante comigo, Luiz Carlos. 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

Olha a hora certa agora em Vila Rica, são 5:06, 5:06 agora. Bom dia para você que tá ligado comigo, ouvindo aí o nosso programa, né? Ouvindo aí o Som do Campo. Hoje talvez você estranhando um pouquinho, né? Olha, essa é a nossa nova abertura do nosso programa. Quando tocar essa musiquinha, sinal que o Lázaro Gonçalves está chegando com o melhor da moda sertaneja, né? Com o melhor do Som do Campo para você. Hoje é sexta-feira. Bom dia para você que tá ligado comigo, para você que tá sintonizado, ouvindo aí a Rádio Conte. Aqui na cidade, no interior do nosso município também, você que tá comigo também aí nos municípios vizinhos, através do nosso aplicativo. Bom dia para você, bom dia para nós, bom dia para todo mundo. A partir desse momento, amigo, olha, você fala comigo no nosso telefone 3554-2266, tá bom? É o nosso contato para você pedir a sua moda preferida, mandar aí sua mensagem. Vai ser um prazer grande, como sempre, né? Falar contigo, atender o seu pedido, né? Hoje, sexta-feira! Hoje é dia 24 de julho, né? 24 de julho do ano de 2026. Estamos a 160 dias para o final do ano e também para o início de 2027, né? Olha, para você que está sintonizado comigo, sejam todos bem-vindos e eu já trago para você a primeira sequência musical do nosso Som do Campo de hoje, 5 e 7.

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1: Olha a hora certa em Vila Rica, são 5 horas mais 15 minutos, 5 e 15 agora. Ouvimos aí as primeiras de hoje, Leu e Léo Caminheiro, Zé do Rancho e Zé do Pinho cantaram no colo da noite aqui no nosso programa Som do Campo, né? Nessa manhã bonita hoje, sexta-feira, dia 24 do mês de julho, ano 2026. Bom dia para todo mundo, né? Você que está aí já tomando o seu café da manhã, tomando o seu chimarrão, você também que já está no seu trabalho, né? Muita gente já na lida. Obrigado você pela tua companhia, tá bom? E você que está aí ligadão comigo, ouvindo aqui o nosso Som do Campo. Prazer grande poder fazer parte da tua manhã, tá bom? Daqui a pouquinho eu vou trazer pedidos, vou trazer participações. O nosso telefone é o 3554-2266. Esse é o nosso contato, tá bom? Você pode mandar sua mensagem, pedir sua música, falar com a gente. Vai ser um prazer grande eu também falar contigo, atender a sua participação, tá bom? 5 horas e 16 minutos. Bom dia!

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2: 5 e 18. 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

0: Olha a hora certa em Vila Rica, são 5 horas mais 23 minutos, é 5 e 23 agora. Olha nós de volta aqui na programação e eu vou trazer pedidos, né? Vou trazer participações. Agradecendo aí o pessoal que já manda suas mensagens, né? Ajudando nós a fazer aqui o nosso programa. Obrigado todo mundo aí pela companhia, pelas participações, né? Deixa eu atender aqui a dona Ivone Terezinha. A dona Ivone tá ligada com a gente, ouvindo aí o som do campo todas as manhãs, né, dona Ivone? Ela diz: bom dia, eu quero ouvir o hino A Vitória Chegou com a Aurelina Dourado. Quero oferecer para todos vocês a rádio, para quem estiver na escuta, uma ótima sexta-feira abençoada para todos nós. Ivone Terezinha, né? Tá ligada sempre com a gente. Bom dia para a senhora. Obrigado aí pela companhia, pela participação. Tudo de bom para a senhora. Obrigado pela companhia, tá bom? Alô, meu amigo Capu. Capu também tá ouvindo aí o programa, dizendo bom dia, Lázaro. Roda Paula Fernandes, Pássaro de Fogo. Quero oferecer para todos os ouvintes e desejar para todo mundo também um ótimo dia. Valeu, Capu, bom dia. Obrigado pela companhia, pela participação também, tá bom? Meu amigo Augusto. Augusto Geleski também tá ligado, tá ouvindo nós, né? Tomando mate nesse horário, né, Augusto? Fala comigo, homem. Bom dia.
1: Dia lá, por cá, rapaz.
0: Coisa boa.
1: Chimarrão.
0: Opa,
1: Sextou,
0: nós.
1: Lázaro.
0: Sexta-feira.
1: Toca uma música pra mim com o César e Paulinho. Vai de roda. Tem aquela do Tonico e Tinoco também que vai de roda, mas que é do César e Paulinho mesmo. Beleza?
0: Beleza.
1: Pra curtir, rapaz.
0: Valeu, meu amigo, bom dia. Obrigado pela companhia. Tudo de bom para você, meu amigo Augusto. Tomando mate aí nesse horário, 5 horas da manhã, fresquinho o tempo, né, Augusto? Ouvindo aí o nosso programa Som do Campo, melhor da moda sertaneja, melhor da moda gaúcha, né? E a nossa companhia também, que para mim é um prazer grande poder fazer companhia para vocês aí todas as manhãs, tá bom? Deixa eu atender mais uma. Aí a gente vai trazer música. Deixa eu ir lá para o Caxangá agora. O Naldo também é outro que pula cedo, né? Participa sempre aqui do nosso programa. Alô, meu amigo, bom dia.
2: Bom dia, Rádio Ponte. Bom dia, Lázaro. Lázaro, bota uma mão pra nós, mandou amada a Deus. Isso. Pode ser uma dessa escolha. Fiz pra vocês aí da rádio, todos gostam da mesa. Tchau e obrigado.
0: Valeu, meu amigo, bom dia para você também. Obrigado pela companhia, obrigado aí pela participação. Daqui a pouquinho eu vou trazer então aí, deixa eu ver o que que eu programei para você. Blues Azul, tá bom? Essa é boa, é do Amado Edilson. E a gente toca daqui a pouquinho aqui no nosso programa Som do Campo, né? Mas por enquanto, vamos de roda. 5h26. César e Paulinho cantando aqui no nosso programa Som do Campo. Bom dia.

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10: Olha certo, agora em Vila Rica são 5h40, 5h40 agora, né? Para você que está chegando na nossa companhia, sejam todos bem-vindos. Você que sintoniza aí o nosso programa Som do Campo também desde as 5 horas da manhã, bom dia, né? Obrigado você pela tua companhia, um prazer grande mais uma vez estar vivenciando mais uma sexta-feira, né? Chegando ao fim de mais uma semana. E por aqui nós vamos agradecendo a Deus pela vida, né? Pela nossa existência, pelo fôlego da vida, pela saúde, pelo momento de cada um de nós, tá bom? 5h41 agora. Tô devendo ainda aqui a Paula Fernandes, Pássaro de Fogo. Meu amigo aí, o Capu, pediu pra ouvir essa canção. Não toquei ainda, né? Mas tá aqui na agulha, a gente vai tocar na sequência. Eu quero atender mais pedido, mais participações. Deixa eu falar aqui com a minha amiga Dona Ângela, né? Tá ligada, tá ouvindo nós. Dizendo bom dia, Lázaro. Quero que você toque para mim um louvor. 4 horas da manhã com o Matos Nascimento. Quero oferecer para você e também para todos os nossos ouvintes da Rádio Conte. Tenha um final de semana abençoado. Amém, viu, Dona Ângela? Obrigado, senhora, pela companhia. Obrigado aí pela participação. Daqui a pouco eu vou trazer aí o Matos Nascimento cantando 4 horas da manhã, tá bom? Deixa eu atender também meu amigo Floriano, Floriano Halberdil, tá ligado comigo, tá ouvindo aqui o nosso programa. Fala comigo, Gaúcho, como é que você tá, rapaz? Bom dia!
11: Bom dia, São Lázaro, que é o Diel do Sinão, né? Vamos pedir uma música, Vestido de Seda, com Chitãozinho e Chororó. Oferecer para todos os ouvintes da Conde, família Dil, família Robert, família Bidinotto, e para todos os nossos pioneiros, nossa querida Vila Rica. Estou aqui, no sítio Nossa Senhora das Graças, na Serra da Cobrinha.
10: Aí, meu amigo Cacu,
11: Manel, que está lá na Bridão, o Rivaldo, o Cláudio, que está tirando leite aqui na Serra da Cobrinha, para todos os meus vizinhos aqui da Serra da Cobrinha, e para todos os ouvintes da Conde. E oferecer também para minha esposa, para Marceli, e para o meu filhão, o Jonathan, e para todos os fregueses do Esquinão de El. Então, um bom dia!
10: Valeu, meu amigo, bom dia, obrigado pela companhia, meu amigo Floriano, né? Tá lá na Serra da Cobrinha, ligado com a gente, ouvindo aí o nosso programa, obrigado ele aí pela companhia, né? Mandar também um abração para todos os nossos amigos, né? Pioneiros, pra família aí do meu amigo Floriano, né? Para todos os pioneiros também da nossa querida cidade Vila Rica, do nosso município. Um abraço também aí para todos os tiradores de leite. Nessa hora aí tem muita gente já na lida, né? Tirando leite, defendendo o pão de cada dia. Um abraço aí para todos os tiradores de leite aí que estão ligados, ouvindo nós, dando a melhor companhia pra gente. Obrigado pela companhia de cada um, tá bom? Deixa eu atender também aqui o meu amigo Juvenil também, tá ligado, tá ouvindo nós. Eu falo com ele agora. Bom dia!
12: Bom dia, meu amigo Lázaro. Bom dia, bom dia. Tudo bem com você que eu estou ouvindo?
10: Tudo jóia.
12: Eu vi com o Cílio de Goiás, o mandamento de Jesus.
10: Tá bom.
12: E todos que estão na sintonia, uma ótima sexta-feira abençoada, meu irmão, para todos e todas.
10: Valeu, meu amigo, bom dia. Obrigado também pela companhia, tá bom? Obrigado pela participação. Um abraço para o meu amigo Juvenil lá no Goiás, ligadão com a gente, ouvindo aqui o nosso programa. Obrigado pela companhia, tá bom? Olha, 5 horas e 44 minutos, 5h44, eu começo com essa moda aqui da Paula Fernandes. Eu tava devendo aí a participação do meu amigo Capu, e agora a gente traz aqui no nosso Som do Campo. Bom dia!

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2: 6 horas

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2: Olha a hora certa, em Vila Rica são 6:04, 6:04 agora. Estamos de volta aqui na programação, nessa manhã de sexta-feira, hoje dia 24, né? Dia 24 de julho, ano 2026. Programa Som do Campo até às 7 horas da manhã com você, né? Hoje, como eu já falei, é dia 24, amigos, dia 24 de julho, né? Hoje comemora-se o Dia da Iluminação Elétrica no Brasil. No ano de 1883, foi inaugurado em Campos do Rio de Janeiro o primeiro serviço público de iluminação elétrica do Brasil e também da América Latina, né? Então, da América do Sul, perdão, tá bom? Da América do Sul. Então, hoje, a energia elétrica, hoje, completando o seu aniversário de inauguração aqui no Brasil e também no nosso continente, tá bom? 6:05 agora. É hora da nossa mensagem do dia, do nosso Minuto com Deus. Pastor Edivaldo Oliveira trazendo aí a reflexão para essa manhã de sexta-feira. É hora da gente agradecer a Deus pela vida, por mais um dia também, tá bom? Daqui a pouco estarei de volta, mas agora tem Minuto com Deus.
3: Lamentações, capítulo 3, versos 22 e 23, diz assim: A benignidade do Senhor jamais acaba, as suas misericórdias não têm fim, renovam-se cada manhã, grande é tua fidelidade. A palavra do Senhor é como um bálsamo para as nossas feridas. Ela tem o poder de restaurar, de curar, de transformar o nosso dia e a nossa vida. O profeta Jeremias foi tremendamente usado por Deus ao escrever no capítulo 3 do livro de Lamentações que as misericórdias do Senhor não têm fim e que elas se renovam a cada manhã. Muitas vezes, as situações desagradáveis que estamos enfrentando em nossa vida são fruto de escolhas erradas que fizemos um dia. Hoje pode ser um novo começo para você que está ouvindo essa mensagem. Deus nos deu um dia com 24 horas e a cada manhã a misericórdia dele se renova. O dia amanhece e o amor de Deus já está lá, disponível para você, como o ar que você respira. Não fique afastado de Deus nem mais um dia. Por mais que suas escolhas tenham te levado para longe de Deus e te afastado do propósito dele para a sua vida, hoje é tempo de tomar posse da misericórdia do Senhor. Ainda que você esteja vivendo dias tenebrosos, há um novo amanhecer, cheio de graça, perdão, misericórdia, amor e compaixão ao seu dispor. Por isso, a palavra de Deus diz em Salmos, capítulo 30, verso 5, que o choro pode durar uma noite, mas a alegria vem pela manhã. Comece o dia de hoje de uma forma diferente. Ore antes de sair de casa. Consagre sua vida a Deus. Entregue seus dias a Ele. Permita que o Espírito Santo direcione cada escolha que você fizer a partir de agora e que todas as suas atitudes glorifiquem a Deus. Se afaste do pecado. Valorize a sua família e faça de tudo para não perdê-la. Seu cônjuge, seus filhos, seus pais, seus irmãos são as pessoas mais importantes, seu maior tesouro, e suas atitudes têm afastado eles de você. As pessoas tentam enfrentar seus problemas sozinhas, sem a ajuda de Deus, e por isso fracassam na vida sentimental, nos relacionamentos, na criação dos seus filhos, nas finanças, etc. Mas você poderá experimentar um amanhecer melhor todos os dias, se escolher viver da forma certa, a partir de agora. Eu quero orar por você. Pai, eu te peço que o Senhor toque no coração de todos aqueles que ouvirem essa mensagem, para que eles experimentem do teu amor, do teu perdão e da tua misericórdia. Que haja um novo amanhecer, que o sol volte a brilhar sobre essa família. Por mais que as circunstâncias sejam contrárias, sabemos que o Senhor não depende delas para operar um milagre. Por isso eu oro, Deus, porque sei que as tuas misericórdias não têm fim e que grande é o teu amor. E desde já eu te agradeço, porque sei que o Senhor irá fazer grandes coisas. Eu oro em nome de Jesus. Amém.
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2: Hora certa, agora em Vila Rica, são 6:09. Tivemos então o nosso Minuto com Deus. Linda mensagem, que você possa tomar posse dela. Que tenhamos aí uma sexta-feira abençoada, né? Deus na frente sempre, nos dando sabedoria, nos guiando, nos guardando em todos os momentos da vida, tá bom? Nós vamos seguindo com o nosso Som do Campo nessa manhã de sexta-feira, hoje dia 24 de julho. 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Obrigado vocês aí pela companhia. 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Olha, vamos seguindo com o nosso Som do Campo, né? Com o nosso programa dessa manhã de sexta-feira. Deixa eu atender pedidos, participações. Deixa eu falar aqui com a minha amiga Marli do Zeca Guerra, né? Tá ligada comigo, tá?

0: Para a senhora, obrigado pela companhia, para toda essa moçada aí que a senhora falou o nome, tá bom? Bom dia para eles também, obrigado pela companhia de todo mundo por aí. Deixa eu atender também o Atanael, tá ligado com a gente, ouvindo aqui o programa, dizendo bom dia, tudo na paz, que Deus abençoe o nosso dia, né? Gostaria de ouvir a música do Padre Marcelo Rossi, Noites Traiçoeira. Dedico a todos os ouvintes e um bom dia para todos. Valeu, Atanael, bom dia para você também. Obrigado aí pela tua companhia, pela participação, tá bom? Alô, meu amigo Felim. Felim tava sumido, rapaz. Há tempo que a gente não falava, né? Tá ligado aí na programação, ouvindo nós, ouvindo o som do campo. Fala comigo, Felim. Como é que tá o senhor? Bom dia.
1: Bom dia, Lázaro. Bom dia. Um ótimo dia, abençoado. Deus abençoe
0: Amém.
1: vocês. Lázaro, roda para nós aí, ó. De São Paulo a Brasília. Para nós aí. Praião e Prainha. Meu bom mineirinho, estamos agarrados aqui, viu? Deus dá assim. Grande abraço, com Deus.
0: Valeu, amigo, bom dia, Felim, bom dia, Mineirinho, também ligados aí com a gente, obrigado pela companhia de vocês, uma ótima sexta-feira, obrigado todo mundo pela companhia. Deixa eu falar também com a minha amiga Tereza Gonçalves, tá ligada, tá ouvindo nós, ouvindo aí o som do campo, Dona Tereza, bom dia.
2: Opa, meu amigo lá, bom dia. Passa uma música aí pra mim. Vou sumir daqui.
0: Tá bom, daqui a pouquinho eu toco aí o Oceano Nis, vou sumir daqui aqui no nosso programa. Bom dia para Dona Tereza. Dona Tereza também, que é uma das pioneiras aqui do nosso município, minha vizinha também. Mora ali no setor norte, né, em frente à faculdade, todos os dias está aí ligada com a gente, ouvindo aí o nosso programa. Bom dia para a senhora Dona Tereza. Alô, Evânio, bom dia.
3: Bom dia, Conte. Bom dia, Lázaro. Passando aqui para desejar uma ótima sexta-feira para todos. Pedir que você toca aí, Cigana, Cristiano Neves, ofereço meu pai lá no Santo Antônio. E para todos também, escuta o programa aí. Valeu. Ótima sexta para todos e um bom dia.
0: Valeu, amigo, bom dia para você também, obrigado pela companhia, pela sua participação, daqui a pouco eu trago sua canção, tá bom? 6h14, eu começo com essa aqui, olha, peraí, tem mais uma participação aqui, a Miriam tá ligada comigo, tá ouvindo nós, bom dia.
4: Bom dia, Lázaro. Bom dia, meu amigão. Boa sexta-feira abençoada por Deus,
0: Amém.
4: Lázaro. Eu quero um hino. Oh, meu Deus do céu.
0: Esqueceu?
4: Ana Castelo, nosso quadro.
0: Ah,
4: Nossa
0: tá.
4: Respeito, André, Santiago, meu Rian, Vinícius, do nosso sistema lá no IP, o velho Chico, meu velho Chico. E do mais, quem tá ouvindo a Rádio Conte. Isso é como com você, meu amigão. Boa sexta-feira abençoada por Deus, meu amigão.
0: Valeu, minha amiga, bom dia. Obrigado pela companhia. Boa sexta-feira para você, também para toda a família. Daqui a pouco eu trago aí o nosso quadro, tá bom? Ana Castela tocando aqui. Ana Castelo, é Castela, né? Tocando aqui no nosso Som do Campo. 6h15. Wagner Ribeiro canta Fidelidade. Nossa amiga Marli pediu. E o Som do Campo toca nessa manhã de sexta-feira. Bom dia.

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7: Olha a hora certa em Vila Rica, são 6h22. Não era pra ter caído a música agora, né? Senhor Muniz, daqui a pouco a gente vai trazer ele na íntegra aí, porque tem pedido aqui pra gente atender, tá bom? Daqui a pouquinho eu trago então aí o Senhor Muniz cantando aí essa linda canção aí, Vou Sumir Daqui, aqui no nosso programa Som do Campo. Daqui a pouquinho, tá bom? Mas agora eu quero falar pra você então aí dos nossos parceiros. Deixa eu só programar novamente aqui. É, daqui a pouco, então, aí a gente traz aí a canção da Dona Tereza. Agora sim, tá aqui tudo organizado, né? 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Olha, lembrando você que amanhã, né? Amanhã é dia 25. Amanhã tem aí mais uma edição do programa Viva Seu Bairro, né? Do projeto, melhor dizendo, Viva Seu Bairro. Vai ser ali na Orla do Lago, tá bom? No bairro Tiradentes. Vai ter então aí a partir das 2 horas da tarde, das 14 horas, muita atração para você, né? Tem muita alegria para você se divertir. Tem aí atendimento, tem uma programação cultural, melhor dizendo, para você. Apresentação do grupo de dança, grupo de capoeira, jardim de leitura e também tem shows aí às 19 horas, né? Com forrozeiros bons de baile e também o Magno, o amante do forró, né? Tem também serviços sociais oferecidos gratuitamente, como maquiagem, trança e também corte de cabelos, né? Tem manicure, tem alistamento militar, melhor dizendo. Tem também emissão de identidade, aferição de pressão arterial, exame de glicemia, regularização de CPF e também atendimento do INSS. Para a criançada tem pula-pula, tem pipoca, tem algodão doce, né? Tem sorteio de brindes e também brinquedos gratuitamente para todo mundo. Então, gente, olha amanhã, tá bom? Ali no bairro Cristo Rio, ao lado da Orla do Lago. Vai ser na Orla do Lago ali, né? Ao lado ali do Lago do Inconfidente, como é conhecido. Todo mundo convidado a participar, então, aí de mais uma edição, tá bom? Do projeto Viva Seu Bairro. Amanhã vai ser ali para todo o pessoal ali do bairro São Pedro, Tiradentes 1, Tiradentes 2, também toda a cidade. Vocês estão convidados a comparecer, tá bom? 6h27 agora. 6 horas mais 27 minutos. Olha, deixa eu trazer mais pedido, mais participações. Deixa eu ver aqui no telefone. Alô, meu amigo Rian, como é que você tá, rapaz? Fala comigo, bom dia.
3: Boa noite, Lázaro. Boa noite aos ouvintes da Rádio Conte. Lázaro, eu quero ouvir a música de Zezé de Camargo e Luciano, Voando Sem Asa. Aí eu ofereço pra todos que gostarem da mesma. Um ótimo abençoado sexta-feira pra todos, tá?
7: Valeu, garoto. Bom dia pra você também. Obrigado pela tua companhia, pela participação, tá bom? Daqui a pouco eu trago o Zezé de Camargo e Luciano, Matando a Saudade, Voando Sem Asas, cantando aqui no Som do Campo. Deixa eu ir lá pro Santo Antônio, beleza? Meu amigo, o seu José Conéias, está ligado lá juntamente com a esposa, né? Ouvindo aí o nosso programa. E eu falo com ele agora. Bom dia.
6: Olá, bom dia. Como é que vai, meu irmão? Tudo na Santa Paz?
7: Tudo bem, graças a Deus.
6: Amor, graças a Deus. Estamos aqui ouvindo o seu programa aqui, o Santo Antônio do Beleza. E passando para te pedir mais uma música, oferecer para minha esposa e toda a minha família, né? Te adoro, Sampaio. Obrigado, Senhor.
7: Valeu, meu amigo, bom dia. Obrigado aí pela companhia, seu José Coméias, ligado com a gente lá no Santo Antônio do Beleza, né? Curtindo aí a nossa programação. Bom dia, né? Bom dia pra ele, bom dia pra todo mundo por aí ouvindo aí o nosso programa, né? Obrigado vocês aí pela companhia. Obrigado também aí o seu José Coméias pela participação. Um abraço, né? Bom dia, obrigado aí pela companhia, Dona Marlene também, a Dona Marlene Viana, que é a esposa, né? Um grande abraço aí para todos aí, obrigado vocês pela companhia. Daqui a pouco a gente traz aí o Teodoro e também o Sampaio, tá bom? Olha, deixa eu trazer essa canção aqui. Quem pediu foi meu amigo Felinho, né? Pediu de São Paulo a Brasília, com Praião e Prainha, vamos matar a saudade. É, aqui na nossa programação, daqui a pouco tem Ceia Muniz, tem também Cristiano Neves, tem Ana Castela, tem Padre Marcelo Rossi, tem Zezé de Camargo e Luciano, todo esse pessoal aqui vai cantar pra gente. Alô também pro meu amigo Mineirinho, juntamente aí com o Felinho, curtindo nosso programa. Bom dia pra vocês, obrigado pela companhia.

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1: 6h39.
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3: Olha a hora certa em Vila Rica, são 6 horas e 42 minutos. Olha nós de volta aqui na programação, nessa manhã bonita. Hoje, sexta-feira, amigo, dia 24, né? Dia 24 de julho, ano 2026, né? Estamos aí já vivenciando os últimos dias do mês. E nós por aqui vamos seguindo com o nosso Som do Campo. 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Olha, 6h45, deixa eu atualizar você, trazer aqui convite para a festa, né? As festas que vão acontecer nas nossas comunidades, também tem baile do Chopp, né? E a comunidade São Lourenço do Projeto Beleza 1 tem a honra de convidar você, a tua família, né? Todas as demais comunidades para a grandiosa festa do Padroeiro. Vai ser no dia 2 de agosto. Começa no dia 30 desse mês de julho, né? O trido, né? As celebrações no dia 30, dia 31 e também dia 1º irão acontecer lá na igreja da comunidade às 19 horas. E aí no dia 2, no domingão, tem o encerramento em grande estilo. Às 9 horas da manhã tem a Santa Missa. 11h30 da manhã tem o tradicional almoço com churrasco, saladas e bebidas a gosto de todos. 1 hora da tarde tem o torneio início do torneio de bocha em dupla. E às 2 da tarde tem o início do torneio de futebol society. Para os torneios, a premiação: primeiro lugar, 50% do valor das inscrições. Segundo lugar, 30% do valor das inscrições. E o terceiro lugar, é 20% também no valor das inscrições. Haverá também leilões e à tarde o animado Forrozão, comandado pela banda Forrozão Sem Ressaca, tá bom? Portanto, marque na tua agenda, não fique de fora dessa, dia 2, o mês de agosto, na comunidade São Lourenço, no Beleza 1. 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E no dia 9, tem também na comunidade São Marcos o torneio início da 14ª edição da Copa São Marcos de Futebol Society. Você não vai perder. Monte tua equipe, venha participar. E venha participar também da grandiosa festa de início, né? Olha, 12 horas ao meio-dia tem aquele tradicional almoço com churrasco, saladas e bebidas a gosto de todo mundo. Uma hora da tarde começa aí o torneio início de Futebol Society com a premiação de primeiro lugar 50% do valor das inscrições, segundo 30% das inscrições e o terceiro lugar 2 caixas de cerveja. À tarde haverá também um animado forrozão comandado pela banda Forrozão Sem Ressaca e você não vai ficar de fora dessa. Note na tua agenda, tá bom? Dia 9 do mês de agosto, 6h49 agora, 6h49. Olha, na sequência tem Gilmar Alves trazendo as notícias, tem um Giro Conte. Eu vou ficando por aqui, vou deixar então aí as últimas de hoje. Padre Marcelo Rossi vai cantar Noites Traiçoeira. Essa canção aí, quem pediu foi o Atanael. Tem também aqui Ana Castela, nosso quadro, quem pediu foi a Miriam. E também Zezé de Camargo e Luciano, Voando Sem Asa, o Rian pediu. Mas o nosso amigo também, o seu José Conéias, pediu aqui a música do Teodoro Sampaio. O nome da música é Estava Escrito, tá bom? A gente vai deixar tocando então aí essas últimas para encerrar o Som do Campo. Gente, quero aqui agradecer a Deus, o dono da vida, pela oportunidade de mais um dia estar aqui juntamente com vocês. Agradeço também as participações, agradeço a companhia de todo mundo. Amanhã a gente volta às 5 da manhã com mais um programa Som do Campo. Tchau, gente!

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3: Muito bom dia a todos, eu sou Gilmar Alves e a partir de agora entra no ar mais uma edição do Giro Conte, o seu jornal de todas as manhãs. Iniciamos por aqui as principais notícias para que seu dia comece muito bem informado. Hoje é sexta-feira, dia 24 de julho, o ano é 2026. Agora são 7h02 e a partir de agora você fica à vontade para participar conosco, mandando suas reivindicações para o nosso WhatsApp 6635542266. 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Hoje, dia 24 de julho, comemora-se o dia da iluminação elétrica no Brasil. Em 1883, foi inaugurado em Campos, no Rio de Janeiro, o primeiro serviço público de iluminação elétrica do Brasil e da América do Sul. Hoje, cerca de mais de 30 milhões de pessoas, 15% da população, ainda vive no escuro. Este contingente ainda sem acesso à luz elétrica. Está principalmente no campo, né? Com a luz para todos, eu creio que esse número tenha reduzido bastante. E a iluminação pública é um serviço que quem paga é a população, né? Morte de Peter Sellers. No dia 24 de julho do ano de 1980, o ator inglês Peter Sellers faleceu. 1954, no dia 24 de julho, Marta Rocha perdeu o título de Miss Universo por 2 polegadas a mais nos quadris. No dia 24 de julho do ano de 2001, os Estados Unidos rejeitaram o protocolo da ONU para verificar armas biológicas. No dia 24 de julho do ano de 2001, os Estados Unidos rejeitaram o protocolo da ONU para verificar armas biológicas. A comunidade católica comemora hoje dia de Santa Cristina. Tinha pouco mais de 20 anos quando faleceu, mas ressuscitou durante a missa de corpo presente. Morreu pela segunda vez com mais de 70 anos de idade, num convento no qual levou sempre uma vida exemplar. Em Vila Rica, 7 horas, 8 minutos, nós vamos agora à previsão do tempo para os municípios de Santa Terezinha e também o município de Vila Rica, trazendo as informações meteorológicas agora lá do município de Santa Terezinha. Lá em Santa Terezinha, o sol nasceu às 6 horas e 40 minutos e vai se pôr às 18h16. Os ventos chegam a 4 km por hora, umidade relativa do ar, 86 de março, mínima abaixo de 60%. Não tem previsão de chuva, temperatura mínima de 22, máximo 35 graus Celsius para o dia de hoje. Em Vila Rica, o sol nasceu às 6 horas e 42 minutos e vai se pôr às 18h19. Os ventos chegam a 4 km por hora, umidade relativa do ar máximo de 81, mínima abaixo de 60 também. Não tem previsão de chuva, a temperatura mínima de 22, máximo 34 graus Celsius para o dia de hoje. Em Vila Rica são 7 horas e 9 minutos. Vamos aos destaques do Giro Conte de hoje.
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3: Em Vila Rica, 7 e 9. Operação da SEMA e Polícia Militar termina com troca de tiros e prisão de homem Luciara. Um foragido condenado por estupro em Confresa é preso no Amapá. Escola Municipal com 9,8 milhões para 900 alunos em Confresa teve o contrato interrompido. Cotação dos principais produtos agropecuários. E o Partido Liberal reclama de abandono dos prefeitos do PL na convenção de Wellington Fagundes, dentre eles prefeitos aqui da região do Araguaia. Muitos não estiveram presentes na convenção do Partido Liberal. Muito bem, agora são 7 horas e 10 minutos. Atenção, pessoal da Saevir. O pessoal aí está querendo saber por que não está vindo água no bairro Cidade Jardim. Atenção aí, pessoal da Saevir, se tiver informação, repasse para a gente. A gente está repassando para a população do bairro Cidade Jardim. O pessoal está querendo saber por que nunca está vindo água na Cidade Jardim. Atenção, pessoal da Saevir, se tiver informação, repasse para a gente aí, por gentileza. 7 horas e 10 minutos, 7 e 10. Operação da SEMA e da Polícia Militar terminou com troca de tiros e prisão de homem Luciara. Uma operação da Secretaria de Estado e Meio Ambiente e a SEMA, juntamente com a Polícia Militar, terminou com a prisão de um homem após uma troca de tiros em uma área de mata em Luciara, na noite da última quarta-feira, dia 22. A ação foi realizada durante a averiguação de uma denúncia sobre possível extração ilegal de madeira e transporte irregular de carga florestal. Segundo informações das Forças de Segurança, equipes da SEMA e da 27ª Companhia Independente da Polícia Militar de Confresa foram até o local para receberem uma... após receber uma denúncia de ocorrência sobre a suposta extração ilegal de madeira e transporte de carga florestal. De acordo com a Polícia Militar, por volta das 21h30, ao se aproximarem da área indicada, as equipes foram recebidas a tiros. Houve revide e o confronto se estendeu durante a madrugada, sendo necessário o reforço do cerco tático com outras viaturas da corporação. Ao final da ação, um homem foi preso e um revólver calibre 357 foi apreendido. Em razão das intensidades do confronto, as equipes informaram que não foi possível confirmar naquele momento se a extração ilegal da madeira denunciada realmente estava ocorrendo no local. O suspeito foi encaminhado às autoridades competentes e o caso será investigado pela Polícia Judiciária Civil, que deverá apurar as circunstâncias da ocorrência e a possível prática de crimes ambientais no município de Luciara.

0: compartilhamento de informações entre os dois estados, foi constatado que o procurado trabalhava em um canteiro de obras na BR-156, no Amapá. As equipes foram até o local e efetuaram a prisão. O homem passará por audiência de custódia e posteriormente será encaminhado ao Instituto Médico Legal e também ao Instituto de Administração Penitenciária do Amapá, o IAPEN. Com certeza será recambiado para a cadeia pública de Porto Alegre do Norte, né, onde a comarca de Confresa está inserida, o município de Confresa está inserido na comarca de Porto Alegre do Norte. Escola municipal, com 9,8 milhões para 900 alunos em Confresa, tem o contrato rompido e a obra não concluída. A prefeitura de Confresa rescindiu unilateralmente o contrato com a empresa Patrícia Rodrigues Bonfim Limitada, responsável pela continuação da construção de uma escola municipal projetada para atender 900 alunos do município de Confresa. A unidade foi anunciada no ano de 2019 como a primeira escola municipal em tempo integral da cidade. Na época, a previsão para concluir a construção no primeiro semestre de 2020. Pasmem, 6 anos depois, a obra não foi construída. Mais de seis anos depois do prazo inicialmente divulgado, a obra permanece inacabada. A rescisão consta na decisão administrativa 03 de 2026, publicada nesta quarta-feira no Jornal Oficial dos Municípios. Segundo o documento, uma comissão municipal concluiu que houve abandono da obra e paralisação injustificada dos serviços. O prefeito em exercício, prefeito de Confresa, né, Ricardo Aloysio Babinski, acolheu o relatório final da sindicância administrativa 02 de 2026 e determinou o rompimento do contrato 62 de 2023. O empreendimento foi projetado com 15 salas de aulas em um terreno de 40 mil metros quadrados. Além das salas, a estrutura previa laboratório, quadra poliesportiva, piscina, campo society e auditório. A contratação realizada em 2023 já tratava os serviços como continuação da construção, indicando que o empreendimento havia sido iniciado já anteriormente. O contrato original foi firmado por 8,25 milhões. Após aditivo, o custo atualizado da obra chegou a R$ 9.841.722,14. Até abril deste ano, R$ 7.881.990,29, o equivalente a aproximadamente 80% do valor, constavam como executados. O saldo restante era de R$ 1.959.731,85, conforme relatório oficial publicado pela própria Prefeitura de Confresa. Além da rescisão, a administração municipal determinou a abertura de um processo específico para apurar a responsabilidade da empresa e avaliar a aplicação das penalidades previstas na lei de licitações. A prefeitura também mandou reter o saldo contratual ainda não pago e adotar medidas para preservar o patrimônio público existente no local, né? Mais uma obra que se inicia e 6 anos depois não foi concluída. O interessante, né, é que 80% do valor foi pago. E a obra, será que está 80% já construída, né? Sendo que já teve aditivo de mais de R$ 1 milhão desde o início do seu lançamento, que foi lançado em 2019. 6 anos depois, a obra não foi concluída e 80% do recurso foi consumido. Mais uma vez, se tiver alguém aí da Saevir ouvindo a nossa programação e tiver alguma informação com relação a envio de água, né? O pessoal do setor Cidade Jardim está reclamando aí que não está vindo água. Por que que não está vindo água na Cidade Jardim? Se alguém tiver informação, repasse para a gente, por gentileza. Nós vamos a um rápido intervalo comercial e já já estaremos de volta aqui no Giro Conte.
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6: Em Vila Rica, 7:20, 7:20. Pessoal reclamando também do Inconfidente, setor norte, Cidade Jardim, sem água. Eu não recebi informação oficial ainda da Saevir, tá? A informação extraoficial é de que ontem rompeu um cano foi consertado e daqui a pouquinho já tá, será distribuído água, tá enchendo e filtrando, né? 7:20, prefeitos do PL abandonam a convenção, ignora a convenção que oficializou Wellington Fagundes para a disputa do governo do estado de Mato Grosso. A convenção estadual do Partido Liberal que oficializou nesta última quarta-feira, a candidatura do senador Wellington Fagundes ao governo de Mato Grosso contou com a presença de apenas 4 dos 22 prefeitos da sigla no estado. Será que o PL abandonou Wellington Fagundes? Comparecer ao evento, o prefeito de Cuiabá, Abílio Brunini, que diz que vai apoiar o Wellington Fagundes, mas mantém uma amizade muito forte com o Otaviano Piveta. O prefeito de Pontes e Lacerda, Jackson Francisco Bassi, do de Nova Olímpia, e Ari Cândido Batista, de Sinop, Roberto Dorne. Os demais 18 gestores municipais não participaram da convenção. O encontro foi realizado na sede estadual do partido, no bairro Goiabeiras, em Cuiabá. Também homologou a candidatura do PL à Assembleia Legislativa e à Câmara Federal. Entre os prefeitos que não participaram da convenção estão Flávia Moretti, de Várzea Grande, Cláudio Ferreira, de Rondonópolis, Edilson Piaia, de Campo Novo dos Parecis, Álvaro Galvão, de Itapurá, Alexandre Russi, de Juscimeira, Ayrton Justino, de Nova Lacerda, além dos outros 12 chefes do Executivo. A convenção integra o calendário oficial da Justiça Eleitoral para a homologação das candidaturas. E a gente tem os prefeitos ausentes, quem não teve presente, né, do PL, que não estiveram presente na convenção de Wellington Fagundes. Ayrton Lagoano, de Nova Lacerda, Alexandre Russi, de Juscimeira, Álvaro Galvão, de Itapurá, Carlos Borchá, de Tabaporã, César Alpino Mendes Júnior Pichuca, de Alto Garças, Cláudio Ferreira, de Rondonópolis, Edilson Piaia, de Campo Novo dos Parecis, aqui da região do Araguaia, Elza Divina, a Dona Elza, de Ribeirão Cascalheira, Emerson Sabatini, de Itaiangá, Flávia Moretti, de Várzea Grande, o prefeito de Vila Rica, João Salomão Pimenta, também não esteve presente, Juliano Barticelli Zoinho, de Ipiranga do Norte, Leonardo Faria Zampa, de Novo São Joaquim, Levi Ribeiro, de São José do Rio Claro, Miguel Bruneta, de Santo Antônio do Leste, Odair Vargas, de Conquista do Oeste, Pablo Liberal Bortolas, de Santa Carmen, Sérgio Manique, de Primavera do Leste, são os prefeitos. 18 do PL não estiver na convenção do seu próprio partido. E aí abre um alerta aí, será que eles vão apoiar ou não a candidatura de Wellington Fagundes ao governo do estado? Ou estão fechados com Jaime ou com Otaviano Piveta? Isso a gente vai acompanhar no desenrolar aí das convenções e com o início da campanha. 7h23, vamos à cotação dos principais produtos agropecuários com as informações oficiais do IMEA. O boi gordo em média no estado de Mato Grosso subindo, R$310,48 arroba vista. Boi gordo em Vila Rica, R$309 arroba vista. Vaca gorda em média, R$288,20. Vaca gorda em Vila Rica, R$287,50 à vista arroba. Bezerro de 8 meses na região do Araguaia, R$2.521. Bezerro de 12 meses, R$3.025. Bezerras de 8 meses, R$1.845. Bezerra de 12 meses, R$2.170. O litro do leite no Araguaia, R$2.29. O milho, R$41 a saca. E a soja, R$115,70. Essas são as informações com dados oficiais do IMEA. Eu vou ficando por aqui com o Giro Conte de hoje. Vem aí o programa da Igreja Santa Varrosa, Hora Milagrosa. Na sequência, Johnny Clé Moraes traz o Bom Dia Conte. Eu volto na segunda-feira ou a qualquer momento, se o fato merecer destaque. Fiquem todos com Deus. Até amanhã, se Deus assim nos permitir.
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0: Antes de terminar os seus dias na terra, a Santa Vó Rosa escolheu e preparou o seu sucessor, na pessoa do irmão Aldo, escolha assertiva que foi aprovada por Deus Pai e pelo seu Divino Espírito Santo. Ela aprimorou os dons naturais do irmão Aldo e o investiu nas funções de primaz, de sucessor do Consolador e de profeta apostólico. Cumpriu-se, então, a promessa a respeito do pastor que nosso Senhor Jesus anunciou que haveria de existir para juntar e conduzir os fiéis nas veredas do bem e da justiça, por meio de ensinos e de orientações sábias vindas de Deus Pai, para que os seus filhos e filhas vivam uma vida digna e honrada na terra. Tendo cumprido, com dignidade e honra, os seus dias na terra, o santo irmão Aldo foi incorporado ao poder do Pai e continua intercedendo em favor daqueles que nele confiam e do mundo em que vivemos, conforme temos.
1: Glória ao céu, glória sempre. Amém.
0: Estamos apresentando a Hora Milagrosa. E na sequência vai falar-lhes o pastor James Alessandro Prates.
2: Estimados ouvintes do programa A Hora Milagrosa, dirijo os meus sinceros cumprimentos, desejando a todos as bênçãos de Deus, de Jesus, o Filho amado do Pai, do Divino Espírito Santo, de Deus, da Virgem Maria Santíssima, da Santa Vó Rosa, o nosso venerado Espírito Consolador, do poderoso profeta de Deus, Santo Irmão Aldo. Nós, da Igreja Apostólica, queremos que todos os nossos ouvintes sejam verdadeiramente abençoados. Queremos que você, que o Senhor e a Senhora sintam a verdadeira paz do Reino Celestial. Queremos que sejam felizes como somos. É muito bom, prezados ouvintes, ter esta paz na alma e ser feliz de verdade. Mas aquela paz, aquela felicidade que não pode ser quebrada nem interrompida por nada. Desejamos sempre poder contar com a sua preciosa e amável companhia, pois o nosso objetivo é ajudar na compreensão da palavra de Jesus e do Consolador, mas ajudar todos aqueles que são sinceros e humildes de coração. Aprecie a audição deste programa e a mensagem que hoje tenho para compartilhar com todos os nossos ouvintes. Jesus, quando viveu nesta terra, ele fez muitos milagres. Isso aconteceu, em primeiro lugar, porque o mundo precisava crer nele como filho de Deus e enviado do Pai. Em segundo lugar, porque ele tinha poder para isso, e ele via a necessidade do povo, a carência que havia em muitos corações. O amor dele, Jesus, superava os obstáculos e os milagres aconteciam na vida daquele povo, por onde o Divino Mestre andava. E esses milagres aconteciam porque o povo precisava. Era grande o número de pessoas que procuravam Jesus para receber uma bênção. Alguns iam com fé, e essa fé era tão grande que eles recebiam aquilo que procuravam. Outros só queriam o seu bem-estar, e como não havia aquela fé sincera na alma, Jesus não podia fazer nada ou quase nada por aquelas vidas. Isso ficou provado em muitas ocasiões, que após Jesus realizar os milagres, ele falava: vá, tua fé te curou. Um exemplo muito claro disso foi quando, no meio de uma multidão de pessoas, ele parou e disse: alguém tocou em mim. Como chegaram a dizer: mas mestre, são muitas as pessoas. E é claro que naquele momento muitos haviam tocado nele, mas Jesus afirmou: de mim saiu virtudes. E olhando para uma mulher que estava com o sangramento há muito tempo, uma hemorragia que não sarava, disse a ela: a tua fé te curou. Notem nesta passagem que Jesus realizava os milagres, e ele fazia esses milagres porque ele tinha poder. Como já lhes disse, ele tinha poder e fazia porque era preciso provar ao mundo que Deus estava com ele. Era preciso provar pelas obras que era grande o poder e a glória que estava com ele. E Deus não mudou o seu método. A prática continua a mesma. Hoje, através do Consolador, o Pai continua a executar muitos milagres, realizando obras magníficas e grandiosas na vida de muitos fiéis. Muitos são os depoimentos de fé que são transmitidos neste programa de pessoas que já foram abençoadas. E hoje, alegres e felizes, exaltam o nome do Pai, do Filho, do Espírito Santo e do Consolador. São gratos também à Virgem Maria Santíssima, ao profeta Santo Irmão Aldo, pelas constantes intermediações que esses santos têm feito diante de Deus em favor de muitos ouvintes deste programa. e também daqueles que já são apostólicos e seguidores do Consolador e da mensagem de Jesus. Mas sabemos de uma verdade, que são muitos os que estão nos ouvindo agora, e na vida desses ouvintes existem problemas. Alguns ligaram o rádio com aquela fé que hoje serão abençoados. Outros acessaram a internet e conectaram o site da Hora Milagrosa porque querem alguma coisa para si. Passam por situações difíceis da vida. Alguns estão com problemas dentro de casa, no seio da família. Outros sofrem com problemas de saúde, que vai de uma simples dor a uma doença que pela medicina é incurável. Mas querem receber uma bênção de Deus, o Pai. E querem ser felizes e gozarem de uma vida de boa saúde. Isso é absolutamente normal. E fizeram muito bem em procurar o alívio para suas dores e a resolução de seus problemas, onde existe o Consolador, que tem poder para te ajudar. Onde existe um profeta, que é o nosso querido irmão Aldo, que quer te abençoar e te dar a paz. Mas faço uma pergunta. Como querem receber isso de Jesus? Estão tendo fé? Crendo que ele tem poder para isso? Como aquela mulher que sabia que se conseguisse ao menos tocar nas vestes de Jesus, ela ia ficar sarada? Lembram daquele fato que Jesus curou 10 leprosos e apenas um voltou para agradecer? Isso chama-se ingratidão. Aqueles homens só queriam se ver livres daquela doença. Não estavam dando a mínima importância para a vida e a doutrina do Filho de Deus. E apenas um soube ser reconhecido. Será que estão pedindo algo a Deus e a Jesus só para se ver livre de suas enfermidades e de seus problemas? E depois que receber aquilo que querem, vão esquecer de Jesus? Pensem nesta pergunta que fiz e procurem refletir o que passa em seu coração. Todos nós precisamos de uma graça divina. Todos nós precisamos da proteção de Jesus e do Consolador constantemente em nossas vidas. Somos rodeados de inúmeras situações complicadas que nos cercam constantemente. E quando isso acontece, queremos ser abençoados e alcançados pela bênção. E até mesmo pela misericórdia de Deus, de Jesus, de Maria Santíssima, da Santa Vó Rosa e também do Primar Santo Irmão Aldo. E você, o Senhor e a Senhora que estão nos ouvindo agora, precisam da graça de Deus? Estão com problemas em suas vidas? Estão passando por uma enfermidade? Onde é o seu problema? Creio que já prepararam a água e o óleo que irão ser ungidos pela Santa Vó Rosa quando eu estiver orando para encerrar este programa, esta mensagem. E fizeram muito bem em usar esses recursos que temos, mas é preciso que tenham fé. É preciso crer que seus problemas e suas dores podem sim ser solucionados e sarados pela graça de Jesus, que impera em nosso meio através do Consolador. Creiam que Jesus é o mesmo, aquele mesmo poder que ele ressuscitou a Lázaro, ainda está com ele. E sempre estará. Quando ele disse no meio daquela multidão de pessoas que dele tinha saído virtudes, essas virtudes não acabaram. E agora podemos receber dessas virtudes só pela fé. Não precisamos tocar nas vestes de Jesus. Precisamos apenas crer que ele tem poder para tudo. Ter fé e, é claro, merecer. O merecimento é essencial para quem quer receber alguma coisa de Deus e de seus santos. Deus é justiça. Ele age com justiça e é perfeito em tudo o que faz. Por isso é bom sempre estar merecendo. Fazer a nossa parte. Procurar viver uma vida de paz. Ser bons de coração. Colocar em prática tudo o que houve neste programa, para que quando precisarmos das bênçãos celestiais, das bênçãos divinas, estejamos prontos para que Deus, Jesus e todos os santos dos céus possam realmente nos abençoar. Creiam nessas palavras, prezados ouvintes. Elas são verdadeiras. Creiam que o nosso Deus, o soberano e eterno Pai, tem poder para tudo. Creiam que seus problemas e suas dores e tudo aquilo que lhes incomodam podem ser, sim, solucionados pelo poder, cujo poder temos constantemente ensinado através deste programa. Tenham paciência e perseverança. Não se desesperem e não percam a fé. Às vezes, sofrem há tanto tempo de uma enfermidade, já pediram tanto, mas ainda não foram agraciados. Não percam as esperanças. Quem sabe, hoje não é o dia da sua vitória? Quem sabe, hoje não é o dia que Deus reservou para te dar aquilo que tanto pede? E se não for, continue tendo fé e procure merecer, porque Deus é Pai. E ele não abandone um filho seu. Ele não esqueceu de você. E Jesus, juntamente com a sua mãe, a Virgem Maria Santíssima, querem lhes ajudar. E aqui está a Santa Vó Rosa e o Primar Santo Irmão Aldo, santos criados por Deus, e são dotados de muito poder. Eles querem lhes ajudar também. Confiem sim, e serão grandemente abençoados. Eu irei fazer uma oração pedindo as bênçãos celestes para a vida de todos. Mas quero que você, o Senhor e a Senhora, ore também, Ore junto comigo. Pode pedir a Deus, a Jesus, à Virgem Maria, Santa Vó Rosa, ao Santo Primaz, o que querem para melhorar a sua vida. Peça, amigo ouvinte, saúde para o seu corpo, peça também as soluções de seus problemas, mas peça com fé. Está aí em sua casa, anjos e santos, para te abençoar e levar os seus pedidos aos céus. Vamos orar. Ó bondoso e eterno Deus nosso Pai, muito te louvamos e te glorificamos por ser tão bondoso e por querer que todos nós vivamos em paz e que todos nós possamos desfrutar de boa saúde para o nosso corpo. Hoje pude falar a esses ouvintes sobre o grande poder de Jesus em realizar grandes e extraordinários milagres e disse a eles que hoje esses milagres acontecem da mesma proporção que no passado, através da obra e do ministério da Santa Vó Rosa, o Espírito Consolador e de seu sucessor, o Primaz Irmão Alto. Falei isto para que esses ouvintes não se desanimem e não se desesperem diante das lutas e das dificuldades da qual estão enfrentando, para que, movidos de muita fé e amor, possam também enfrentar essas lutas e essas adversidades, confiando muito no poder desses gloriosos santos, e assim possam ser abençoados por Deus e terem a solução para os seus problemas e possam ser sarados de suas dores e enfermidades. Assim como eu, Pai, muitos neste momento estão em oração, pedindo as bênçãos celestes, alguns até com lágrimas nos olhos, porque não aguentam mais sofrer, não querem mais esta vida de sofrimento, porque não querem mais conviver com essas enfermidades que lhes incomodam tanto, que lhes incomodam há tanto tempo. Ó, meu Deus, tire todo esse sofrimento da vida desses ouvintes. Ó, Jesus, o Senhor tem poder. O Senhor é poderoso. Abençoe esses ouvintes. Não deixem eles sofrerem mais com tantas dores. Restabeleça a saúde deles. Dê a cada ouvinte, ó Jesus, a paz perfeita que existe aí nos céus. Ainda peço à Senhora, Santa Vó Rosa, para ungir a água e o óleo que estão esses ouvintes apresentando a Senhora neste momento. Porque eles confiam que esta água e este óleo poderão ser muito útil para a vida deles. E eles poderão receber a graça desejada, desde que use esses elementos com muita fé. Amados ouvintes, creiam que suas orações foram ouvidas. E creiam de todo o seu coração e com toda a sua fé que Deus, o nosso poderoso Pai, Jesus, Maria Santíssima e a Santa Vó Rosa e o Irmão Aldo já tomaram conhecimento dos seus problemas e se merecerem. E se for da vontade divina, irão receber tudo aquilo que pediram. Finalizando a apresentação deste programa, peço que todos os nossos queridos ouvintes recebam as bênçãos de Deus, de Jesus, da Virgem Maria, da Santa Vó Rosa e do Santo Irmão Alto. Sejam felizes, tenham paz e tenham saúde. É o que lhes desejo, em nome do nosso Mestre Jesus. Amém.
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4: 8 horas.
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2: Olá, gente querida. Que bom ter você aqui com a gente no seu momento informação. Como você tá, hein? Tudo em paz por aí? Eu, Letícia Leal, tô super animada e cheia de dicas boas pra gente.
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2: Pra começar com o pé direito, ou melhor, com o rosto lindo, eu trouxe uma dica super valiosa. Sabe aquele corretivo que a gente ama? Pois é, ele serve para iluminar e esconder aquelas imperfeições chatas. A dica de ouro é, para espinhas, um tom bem próximo da sua pele. Para a região abaixo dos olhos, que a gente quer dar aquela clareada, um tom um pouquinho mais claro, sabe? E o segredo, gente, é dar leves batidinhas, com a esponja ou com os dedos. Nada de arrastar o produto, hein? E cuidado para não exagerar na quantidade, para não acumular naquelas linhazinhas finas depois. Mas ó, a gente não para por aqui não. Já, no nosso próximo papo, tem um boletim especial sobre saúde, com dicas para você cuidar ainda mais do seu bem-estar. Não sai daí!
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4: 8:10, 8:10, muito bom dia pra você, sextou por aqui, começa agora o seu Bom Dia, Conte, manhã gostosa de sexta-feira. Você sabe que eu voltei a trabalhar ontem, gente do céu, como amanhã, a semana passou ligeira, não foi? Sextou já por aqui, hoje 24 de julho de 2026. Pra você que é aniversariante do dia 24, receba o meu abraço, meu beijo carinhoso. Essa é a sua Rádio Conte FM 101,5 aqui da cidade de Vila Rica. Eu sou Johnny Cleia Moraes e vou com vocês até o meio-dia, levando muita informação, música boa e descontração. É aqui mesmo, tá? Participa aí comigo, eu não sou ninguém sem vocês. 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E vamos começar assim, então? 3554-2266, participa aí comigo, manda sua mensagem de texto ou seu áudio, no máximo 30 segundos. Nossa, teimosa de plantão aí que manda uns 2, 3 áudios aí, meu Deus. 30 segundos, meus amores, pra conseguir atender todo mundo, tá? Fala teimosa porque é só teimosa, viu?

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1: Agora sim vou começar a atender meu povo querido aqui, 8 horas e 25 minutos, 8 e 25, agora tem que controlar esse volume aqui, porque tá dando alto, né? O microfone aqui agora, não sei se é só no meu ouvido aqui, mas eu acho que... Como é que tá minha voz aí pra vocês? Tá bem? Tá baixo? Opa, tô virando aqui o microfone, por isso que fez esse barulho, gente. Tá baixo, tá alto, como é que tá, gente? Aparece aí pra mim, porque... Pra mim aqui, eu acho que se eu aumentar demais, fica... Vou ver aqui, agora sim, tá um volume bom, eu acho. Qualquer coisa, só me avisando se estiver dando eco, porque pra mim tá dando eco aqui, tá? Cadê? Deixa eu começar a atender meu povo. Bom dia, bom dia. Deixa eu ver, bom dia. Oi, oi, Salete, tudo bem?
2: Bom dia, que é a Salete Henrique, Mato Grosso, da Sra. Escura Amado Batista, Folha Seca. Beijo pra quem tá vendo o programa de você.
1: Obrigada, Salete, aquele abraço. Bom dia, Marlene.
3: Bom dia, Rádio Conto. Bom dia, Diane Creia. Uma feliz sexta-feira aí, sextou, né? Quero pedir a música aí com o Trio da Vitória, Eu Não Tenho Tempo. Eu ofereço pra Elisete, pra Marinho, pra Eliane, pra Lídia Moreno e pra vocês aí da rádio. Bom dia, obrigada. Marlene Stampede.
1: Bom dia, dona Marlene, aquele abraço. Obrigada, minha linda, aquele beijo. Bom dia, Lucélia.
4: Sextou, né, Jennifer?
1: Sextou, minha querida.
4: Mais tarde pode, né? Feliz toda a programação para quem tá curtindo a Rádio Conte, para você, para mim aqui no banco curtindo. Vamos que vamos.
1: Vamos que vamos,
4: sextou, minha linda. Sextou, sextou,
1: sextou. Sextou, sextou. Um cheiro, Lucélia. Beijo grande. Bom dia, Ana Lívia.
5: Bom dia, sextou. Uma bom ótima sexta para todos os ouvintes. Coloca uma música do Reginaldo Rossi. Garçom. Bom dia.
1: Bom dia, Ana Lídia. Aquele abraço. Bom dia, Sebastião.
6: Bom dia, Johnny Cléia. Tudo bem?
1: Eu tô ótima.
6: Quero ouvir uma música com o Leonardo. Eu e a Lua.
1: Ai, bagaça, vocês hoje já começaram arrebentando já, né? Bom dia, Aldina.
7: Bom dia, minha amiga Johnny. Que bom, acabou as férias, né, Johnny?
1: Acabou, foi só 10 dias.
7: Valeu a pena, né? Deu uma curtida boa lá na beira do Araguaia, hein?
1: Fui
7: pegou
1: rapidinho.
7: Muito peixe.
1: Novo lá, fui rapidinho.
7: É nega. Roda pra nós, daquela melhor aí do gospel, é Mara Lima, Semente do Sangue. Ofereço pra você, todos que estão na escuta do programa, e tchau, tchau.
1: Tchauzinho, menina. A gente foi na sexta, voltou no domingo lá, só foi na beira da praia. Nem atravessei pro outro lado também, porque minha mãe não aguenta andar muito, né? Fui levar ela, fui exclusivamente pra levar ela. Mas nem cheguei a atravessar pro outro lado da praia, mas estava bom, viu? Muita gente mesmo. Bom dia, Vicente.
8: Minha amiga Johnny Cléia, eu passando aí, minha amiga, pra deixar meu forte abraço e pedir aí Amado Batista, Dinamite. Mandar pra essa galera toda que tá aí sintonizada, meu amigo. Então, bom dia.
1: Bom dia, Vicente. Aquele abraço. Bom dia, minha querida Adriana, Fazenda Nova Bela, município de Cumaru do Norte. Aquele abraço, minha linda. Bom dia, Constante.
9: Bom dia, bom dia, bom dia, nega do papai. Manda aí a música aí pra nós, do Pedro Beto Zé de Estrada, cara. Ladrão de beijo, cara. E se você gostar da mesma, fica pra aqui e manda pra quem gostar aí também.
1: Tá, beleza.
9: Eu tô por cá, na Fazenda Mundo Novo, Fazenda Bom Sossego.
1: Abraço pra você, Constante, beijo no teu coração, meu querido, obrigada. Bom dia, Johnny, bom dia, gata. Obrigada pelo gata, quero ouvir, quero participar do sorteio, Valmira da Silva Souza. Bom dia, Leandro Pedra Silva, bom dia, Nália, tudo bem?
10: Bom dia, Dani Cléia, tudo bem com você?
1: Tô
10: ótima.
1: Ótima
10: sexta-feira, aqui é a Nália Leandro, Projeto Caxangá, tô aqui na escuta. Quero oferecer as músicas para todas as minhas amigas aqui do Projeto Caxangá. A sua escolha, da Eliane Fernandes, na hora do momento gospel. Obrigado, Johnny. Um abraço. Ótima sexta-feira para você, minha linda.
1: Eu que agradeço, minha linda. Beijo grande. Bom dia, bom dia. Eu quero pedir a música, a escolha. Bom, deixa eu ver aqui, com Marões da Pisadinha. E oferecer para o meu esposo João Marcos, para toda a minha família, aqui do bairro Cristo Rei, Ana Paula Jardim Melo. Para o sorteio, minha querida. Bom dia, Dirce.
11: Bom dia, Johnny. Como você tá, Johnny?
1: Tô bem demais, graças a Deus.
11: Johnny, toca a música do Pio Box. Manso. É muitos anos que eu não escuto isso.
1: Manso.
11: Peço família Cassol pra vocês aí. Deus abençoe o final de semana de vocês.
1: Amém, minha linda. Que Deus abençoe seu final de semana também. Bom dia, Nazaré.
12: Bom dia, Johnny. Tá com saudade de ouvir sua voz, Johnny. Nazaré. Toca a música pra mim de Eduardo Costa. A sua escolha aí. Eu fiz pra Andressa, pra Dona Maria Alves e pra todos os ouvintes que estiver ouvindo o programa. Quero participar do sorteio. Tá com saudade já ouvir sua voz.
1: Eu também ataco.
12: Apesar que eu também gosto muito do que tá na rádio, né? Mas gosto mais da sua, de ouvir a sua ser mais animada.
1: Obrigada,
12: mais
1: minha querida.
12: Elétrica.
1: Gilmar também é top dos top, né? A não ser tirar o fala da minha vida, que ele só fala da minha vida. Nunca vi, que é língua de tamanduá. Bom dia, dona Maria, tudo bem?
13: Bom dia, Johnny, bom dia. Sua voz tá linda como sempre, tá boa demais.
1: Obrigada, meu amor.
13: Manda aí pra nós, com o Renan e Raí, um perfeito. Ofereço pra todos os ouvintes da rádio, pra você. Um cheiro, gata.
1: Um cheiro, meu amor. Daqui a pouco até não mais, tá, gente? Já, já.
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2: 8h31.
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1: Oi, gente linda. Letícia Leal no Guia Astral.
2: Áries, Touro, Gêmeos.
1: Áries, use sua iniciativa. Oportunidades profissionais surgem. Sua coragem é aliada. A paixão reacende. Confie no instinto. O universo conspira. Cor da sorte, vermelho rubi. Número 17.
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1: Touro, colha os frutos. Estabilidade e crescimento financeiro chegam. Sua dedicação no trabalho será recompensada. Aprofunde laços de lealdade. Abra-se a novas possibilidades. Cor terracota. Número 33.
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1: Gêmeos, tempo de movimento e comunicação. Muitas oportunidades de aprendizado surgem. No trabalho, trocas de ideias rendem frutos. Expresse suas ideias. Cor amarelo cítrico. Número 58. Que energia! Áries, Touro e Gêmeos já foram. Na próxima parte, Câncer, Leão e Virgem esperam. Fique ligadinho, sua estrela brilha. Voltamos já.
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2: Alô, minha gente, que alegria ter você aqui ligadinho no Novelas. E já chegamos para te emocionar com os destaques de A Nobreza do Amor. Prepara o coração que a paixão está no ar e as reviravoltas não param. Tonho, incentivado por Januário, decide se entregar de vez ao amor com Lúcia, a nossa querida Álica. E o pedido de casamento? Ai, gente, Tonho propõe a Álica uma cerimônia cheia de significado, conduzida por Dona Menina. Mas nem tudo é romance puro, né? Álica já está com a pulga atrás da orelha, desconfiada de Malungo, que, aliás, tem sua lealdade revelada a José e Caimã. Falando em desconfiança, Binta, a nova rainha de Gendal, sonda o rei sobre Álica. O que será que vem por aí? E tem também Mirinho pressionando Manuel para falar bem dele no banco, enquanto Manuel disfarça sobre Fortunato. É segredo, é pedido de ajuda, é intercessão. Muita emoção. E olha, o que será que Binta vai fazer com o pedido de Quênia? E como Malungo vai se encaixar nessa história toda? E já já, a gente volta com mais novelas, trazendo os destaques de Coração Acelerado. Fica ligado!
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1: Olá, papais e mamães maravilhosos. Eu sou Andressa Pires e já chego com uma dica que vai mudar tudo aí em casa. Anota essa. Antes de corrigir, conecte. Se o pequeno está agitado, abrace, olhe nos olhos e valide o sentimento. Fale, eu vejo que você está frustrado. Só depois, oriente. 30 segundos de carinho já fazem milagres, viu? Vocês vão notar a diferença rapidinho. Um beijo grande.
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Que alegria ter você aqui, sintonizado no nosso Momento Pet com Lineu Silva. É sempre um prazer enorme conversar sobre esses companheiros maravilhosos que alegram tanto a nossa vida. E para começar a nossa primeira parte do programa, vamos falar de algo super importante, a paciência. Olha só, nossos bichinhos aprendem aos poucos e cada um tem seu tempo, viu? Principalmente os filhotes, que podem demorar um pouquinho para aprender o lugar certo de fazer as necessidades. Mas com calma, muito carinho e repetição, o aprendizado acontece naturalmente. A paciência é essencial para a gente construir uma convivência saudável e feliz com eles. E falando em felicidade, levar seu cachorro para passear ajuda muito na socialização. Eles conhecem novos ambientes, outras pessoas, outros animais. Isso melhora o comportamento e diminui a timidez ou até a agressividade. Além disso, passear gasta energia e deixa o pet mais tranquilo em casa. Um cachorro ativo é um cachorro mais feliz e saudável. Esse foi o Momento Pet com Lineu Silva. Mas não sai daí, porque daqui a pouco tem mais dicas quentíssimas para nossos pets.

0: 8:52, 8:52 agora. 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Projeto Viva Seu Bairro. Já fui aproveitar ainda não. Dia 25 agora é esse, tá? É sabadão agora. É lá no... Deixa eu ver aqui no bairro Vila Nova, é isso? Viva Seu Bairro. Onde é que vai ser o projeto Viva Seu Bairro? Deixa eu ver onde é que vai ter. Data e local, sábado de julho. A terceira etapa já desse aqui, programação cultural, apresentação de grupos de dança, apresentação também de capoeira. Após as novas, serviços oferecidos gratuitos, né? Maquiagem, trança, corte de cabelo, manicure, alistamento militar, emissão de identidade, aferição de pressão arterial, exame de glicemia, regularização de CPF, atendimento do INSS também, tá? Deixa eu ver onde é que vai ser. Onde é que vai ser essa terceira etapa? Lá no bairro Tiradentes, viu, gente? Lá no bairro Tiradentes. Lá no bairro São Pedro, bairro Tiradentes, São Pedro 1 e 2. Lá na Orla da Lagoa vai acontecer isso aqui, tá? Amanhã, dia 25. Pula, pula, pipoca, algodão doce, tem muita coisa boa, tá? Vou atender mais um pouco. Não garanto a hora que eu vou tocar a música, mas que eu vou atendendo, eu vou. Bom dia, Divina, tudo bem?
1: Oi, Johnny, bom dia, tudo bem com você?
0: Tô ótima.
1: Pode ir pra me ouvir com o trio Parada Dura, o Relógio da Matriz. E ofereci pra vocês e pra me ouvir. E tá tudo ok, viu? Na sua voz aí, tá tudo ok. Então tá, um abraço, pelo menos aqui pra mim, né? Um abraço.
0: Obrigada, minha linda. Um cheiro. Obrigada, tá bom? Divina Ferreira. Bom dia, Johnny. Quero pedir a música Flores em Vida. Meu esposo Degmar, pra minha filha, pro meu genro. Lá na oficina, deixa eu ver aqui. Dinei Moto Peças, isso? E pra minha filha Maria Júlia e pro meu filho Eduardo. E pra minha filha Isabel. Aí Porongatu do Goiás. Abraço, Johnny. Obrigada, gata. Eu que agradeço. Quem é que tá participando? Manda o nome aí pra gente, por gentileza. Tá? Nome completo para participar do sorteio já já. Bom dia, Johnny, tudo bem? Quero ver o hino com o Gerson Rufino. Quem te chamou foi Deus. É Rosilene Lopes da Silva. Bom dia, Johnny, manda amada Edilson, blusa amassada. Bom dia, Marinete.
2: Oi, dona Celeste. Bom dia, Johnny, bom dia, Rádio Conde. Bom dia a todos. Eu gostaria de ouvir a música com Chitãozinho Chororó, Dois Corações e Uma História. Ofereço para todos vocês da rádio e também aqui para a dona Nena, aqui de Confresa, o Joel, meu neto Carlos Eduardo e minha neta Bruna Yasmin. E que Deus abençoe vocês todos e aquele axé para vocês.
0: Obrigada, dona Celeste. Um beijo grande para a senhora, minha querida, todo o pessoal de Confresa. Bom dia,
3: bom dona Nena. Bom dia, John. Bom dia. Passa para nós, acho que é nas morenas, né, bar da esquina. Passa para nós ouvir sextou, né? Bom dia.
0: Sextou, minha gata. Bom dia. Deixa eu ver quem fala comigo.
4: Bom dia, Johnny. quero pedir uma música com Zezé de Camargo e Luciano, Flores e Vida. E ofereço para todos os ouvintes da rádio, principalmente para você. E quero participar do sorteio. Então, um bom dia a todos. Deus abençoe o nosso dia. É a Keila, João.
0: Oi, Keila, minha gata. Tá bom, um cheiro grande, minha linda. Bom dia, John, tudo bem? Quero ouvir o hino A Vitória Chegou e oferecer para todos da rádio. Ivan Terezinha Lewandowski, aquele abraço, minha linda. Bom dia, Marina. Quer ouvir Eduardo Costa? A carta, isso? Todo o pessoal do Caxangá. Bom dia, seu Clemente.
5: Bom dia, Johnny Cleia. Bom?
0: Bom.
5: Tá bom, graças a Deus. Roda a música pra mim. Forró do interior. Com Kylian dos teclados. Beijo pra você. Pra vocês da rádio. E quem gostar da música. Tchau, obrigado. Põe no sorteio.
0: Tá no sorteio, seu Clemente. Aquele abraço. Bom dia, dona Santina.
6: Bom dia, Johnny. Tudo bem, né? Estamos bem. Toca a música, menina. Não corta o cabelo.
0: Graças a Deus.
6: Fernanda aqui contigo, que eu sei. E os ouvintes que estão nesse entendimento, que eu gosto da música. Seja um bom final de semana. Que Deus abençoe. Que dê muita saúde e força para enfrentar o dia a dia. Tá bom? Tchau.
0: Amém, dona Santina. Tchauzinho, minha linda. Beijo. Bom dia. Bom dia, dona Vicentina.
7: Oi, Johnny Creia. Bom dia. E aí, como que tá? Com você? Tô bem, tudo bem? É, Johnny Creia, coloca o meu nome no sorteio.
0: Tá
7: por
0: no
7: favor.
0: Sorteio, minha gata. Esse aqui é o constante aqui gritando.
8: Bom dia, Johnny Creia. Bom dia, Avelina Coelho. Quero participar do sorteio. Um cheiro. Eu peço a música com Henrique e Juliano. Tô sofrendo calado e fingindo estar melhor.
0: Abraço pra você, Avelina. Beijo grande. Bom dia,
9: Luiz. Bom dia, Rádio Conte. Bom dia, Johnny Cleia. Sextou. Uhul. Aonde? Na Conte. Retro. Toca pra nós aí. Julio Iglesias. Love in the Side and Girl. E ofereço pra todos que estão na sintonia. Vamos alegrar o nosso coração hoje? Bora, bora sim, bora. Bora, Fernando.
0: Vamos que vamos, nossa amiga Andressa. Beijão grande pra você, minha querida. Bom dia, bom dia. Josué Nogueira tá participando, tá pedindo música à escolha. Bom dia, Demar, tudo jóia?
10: E aí, Johnny Cleia, tudo bem? Johnny, eu quero pedir um hino com Letícia Moreira. Ainda tem jeito. Ofereço pra minha mãe Maria Amponha, pros meus quatro filhos, meus dois netinhos, meu esposo Alberto Carlos, pra minhas irmãs, meu sobrinho, pra você e pra Dayara. Quero participar do sorteio. Demais da sua Conceição.
0: Abraço pra você, Demari. Beijo grande, minha linda. Vou faturar, já volto com a música de vocês. Sim, da Letícia Moreira, quando vocês pedem. A gente não tem ele aqui na nossa playlist. Aí vai procurar no YouTube. A qualidade que ele tá no YouTube não dá, porque ela tá cantando. Não tem ela, né? Ela tá cantando dentro de uma igreja. Dá um eco muito grande. Não tem como a gente tocar pela qualidade que tá no YouTube. Se a gente tivesse ele aqui na nossa playlist, ficaria melhor, né? Ou uma qualidade melhor pra gente baixar também no YouTube. Não tem.
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1: Oi, minhas queridas amigas. Que alegria ter você sintonizado aqui na nossa rádio, abrindo essa nossa parte do Toque de Mulher. Eu sou Andressa Pires e estou super animada para a gente conversar sobre o que realmente importa para nós. Sabe, em meio à correria do dia a dia, é tão fácil focar só nos problemas, né? Mas reservar uns minutinhos para agradecer pelas pequenas coisas, um café quentinho, o sol lá fora, muda tudo. A gratidão não tira as dificuldades, mas fortalece a gente para enfrentá-las. E por falar em pausa, um bom livro é um escape maravilhoso e super em conta. Romance, mistério, biografia, cada página é um respiro, um autocuidado inteligente. E não precisa ser por horas, viu? Pequenas pausas, alguns minutinhos em silêncio, uma respirada profunda, já fazem uma diferença enorme. Cuidar da mente é essencial para a gente manter o equilíbrio. Fica por aí, que logo mais, no Toque de Mulher, eu volto com mais dicas para você.
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1: Olá, queridos amigos do Guia Astral. Que alegria te receber de volta para essa parte do nosso programa.
0: Câncer, Leão, Virgem.
1: Para você, de Câncer, cuide do seu ninho emocional. Relacionamentos pedem equilíbrio e reciprocidade. Confie na intuição para decisões. Valorize seu bem-estar. Se cerque de quem te faz bem. Sua força está em amar e acolher. Sua cor da sorte é o coral. Seu número é o 23.
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1: Leão, que energia linda. Assuma seu palco com confiança e colaboração. Sua criatividade inova e inspira. No amor, paixão, mas escuta ativa é fundamental. Brilhe e valorize os outros. Sua luz é maior quando compartilhada. Sua cor da sorte é o dourado. Seu número da sorte é o 42.
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1: Agora, Virgem. O foco está na organização interna e externa. Revise rotinas para seu bem-estar. No afetivo, comunicação clara constrói pontes. Dedique-se aos detalhes, sem se cobrar demais. Encontre a beleza na imperfeição. Permita a flexibilidade. A perfeição está em ser você. Sua cor da sorte é o lilás. Seu número é o 8. Ufa! As previsões continuam. Na próxima parte do Guia Astral, desvendaremos o que os astros reservam para Libra, Escorpião e Sagitário. Fique com a gente.
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1: 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Oi, gente linda. Andressa Pires de volta com vocês aqui no Novelas. E agora, prepara o coração, que vamos mergulhar nos destaques do capítulo de hoje de Coração Acelerado. Gente, que capítulo é esse? A Zilá, pra variar, explodiu de ciúmes, acusando a Janete de assassina no meio do restaurante, com a Thalita registrando tudo. Ronei tá preocupado que esse rancor dela detone os planos. Ainda bem que o Alaorzinho dá um apoio pra Janete, né? E a Nayane já brigou com a Zilá pelo descontrole. Ah, e a Zuzu, tadinha, conversando com a Nora sobre o Alaor, sem saber que está sendo enganada, com a Sinara gravando tudo. Enquanto isso, o João Raul comemorava o contrato com Juliano, mas Ronei já chegou ameaçando Juliano para sabotar João Raul. Será que vai dar certo? O Palhares de olho na Sinara. Malvino, Agenor e Vilma não gostaram nadinha da Laurinha aceitar uma turnê. E o João Raul já tá desconfiado quando Juliano encerra o contrato. Para completar, a Eduarda descobre que Valéria reatou com Nelson. E o Xavier, gente, extorquindo a Zilá. É muita emoção. Mas não se preocupe, em instantes, o Novelas volta com os destaques da novela Quem Ama Cuida. Fica com a gente.
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1: 9 horas e 25 minutos, 9 e 25. Agora deixa eu falar pra você dessa festa maravilhosa. Vem aí o torneio de início da quarta, da 14ª, da 14ª Copa São Marcos, viu gente? É dia 9 de agosto agora, dia 9 de agosto, mês que vem agora. Tem forrozão com eles, forrozão sem ressaca. Começa a programação às 12 horas, almoço com churrasco, saladas e bebidas em geral. Às 13 horas, início do torneio Society, tá? A premiação é o seguinte: primeiro lugar, 50% das inscrições, segundo lugar, 30%, e terceiro lugar, duas caixas de cerveja. Apoio vereador Lázaro Gonçalves, governo municipal de Vila Rica e Secretaria de Cultura, Esporte e Lazer, tá, gente? A tarde você já sabe, né? O forrozão, ó. Forrozão sem ressaca fazendo essa festa maravilhosa pra nós, tá, gente? É dia 9 de agosto, não esquece. Marca na agenda, marcou? 9 de agosto.

0: Jericlema não tem uma festa antes dessa, não tem. E com eles também. Me conte, vou contar pra vocês agora. É lá na comunidade São Lourenço, no Beleza 1. Isso, a comunidade São Lourenço, no Beleza 1. É dia 2 de agosto, dia 2 de agosto agora, tá? É a festa do padroeiro, você não pode perder. Às 9 horas tem a Santa Missa, às 11h30 tem almoço com churrasco, saladas e bebidas em geral. Às 13 horas tem o início do torneio de bocha em dupla. Às 14 horas tem início do torneio Society. À tarde tem leilão, tá, gente? E essa banda maravilhosa fazendo essa festa. Apoio também vereador Lázaro Gonçalves, Governo Municipal de Vila Rica e Secretaria de Esporte, Cultura e Lazer, tá, gente? Essa é dia 2 de agosto, marca na agenda. Comunidade São Lourenço, no Beleza 1. Bora? Bora, tô dentro. Bom dia, meu amigo Marcelo. Como é que você tá, meu amigo?
1: Bom dia, Johnny. Manda um alô pra nós aí, Johnny. Sextou, hein? Manda uma música aí pra nós aí. Qualquer um aí de Roberto Carlos aí, manda pra nós aí. Caça uma boa aí, que eu sei que tu sabe de umas boas aí. Manda aí pra nós.
0: Deixa comigo.
1: Oferecer pra toda a galera aí que tá escutando aí.
0: Abraço, meu amigo Marcelo, Pedreirão Marcelo. Beijo grande pra você, meu amigo. Bom dia, Zena, tudo bem? Bom dia, Johnny. Ouvindo a Rádio Conte, ouvindo a programação, ofereço pra todos os funcionários do Lava Jato Jerusalém. Alô, pessoal do Lava Jato Jerusalém, aquele abraço.
2: Bom dia, Johnny. Quero pedir a música com Paulo Fernandes, Eu Sem Você. Eu ofereço pra minha neta Sofia, pra minha filha Marina, pra minha mãe Marlene. Quero participar do sorteio.
0: Obrigada, Elisete. Beijo grande. Bom dia, Miriam.
3: Oi, Johnny. Bom dia, tudo bem, minha princesa? Toca aquela música pra mim, A Menina Que Eu Sou. Eu ofereço pra Elisa, Andressa, Johnny, Bartolomeu, Rian, a dona Francisca que mora lá na IP. Do mais, quem tá ouvindo a Rádio Conte. Sempre comigo com você, minha gatinha. Tá bom, minha princesa?
0: Obrigada, minha princesa.
3: Sextou. Uhul! Vamos lá, gente. Vamos lá.
0: Sextou, Miriam.
3: Aí põe no meu nome no sorteio, viu? Miriam Odelina Procó.
0: Tá no sorteio, minha gata. Aquele abraço. Bom dia, Johnny. Tudo jóia. Quero ouvir a música Folha Seca do Amado Batista. Só pra curtir, quero participar do sorteio. Marciana Morim Santana. Bom dia, Marciana. Fala, meu amigo Lambão.
4: Bom dia, titia. Bom dia. Estamos aí. Toca aí, é nóis. Pinica aí, com o Santo Santiago aí, beleza? Oferece aí pra
0: beleza.
4: Aí. Agora eu tô liberado pra falar com você na rádio. Olha, eu tava
0: por que você não tava liberado? Você tava me defendendo?
4: O Gilmarzinho Lepa tava falando de você lá na rádio, eu achei ruim, defendi você lá.
0: Tu acha que eu não tava escutando não, né? Tu acha?
4: É teu sobrinho querido falando, Lambão.
0: Meu sobrinho.
5: Bom dia, Johnny. Tudo bem com você, sua família?
0: Tô bem,
5: Johnny, amor. Manda pra mim, meu velho. Vi todos que estão vindo o seu maravilhoso programa. Amado Batista, secretária. A todos os ouvintes.
0: Beleza, minha querida Marli, meu amigo Zeca Guerra, beijo grande. Bom dia, Johnny, quero ouvir Eduardo Costa. Amor Além da Vida, para todos os ouvintes, Francilene Mendes. Oi, Francisca, bom dia.
6: Bom dia, Johnny Cremoraz, como é que tá, minha amiga? Tudo bem? Desde que sim,
0: eu estou
6: bem.
0: Eu tô ótima, graças a Deus.
6: Bem também. Bota meu nome no sorteio e manda aquela música para mim ouvir aqui, só lembrança. Para mim ouvir aqui, e 11 horas manda aquela música para mim ouvir aqui, saudade ferido. Pra me ouvir aqui, pra Miriam, pra Andressa, pro Vinícius, pro Rian, pro Astolomeu, pro Melé, pro Geni, e pra ti, pra quem estiver ligado na Rádio Conte Vírgula 5, viu? E bom dia, boa sorte. Vou cuidar aqui nas coisas aqui da casa, que dona de casa, né? Quando leva de manhã, tem muito o que fazer, né?
0: Eu limpa, sei quinta, como é que é.
6: Vazia, limpa a casa, pra... é aquela beleza, né? Eu também.
0: Essa é minha vida, aqui. Todo dia que eu chego em casa. Um cheiro, Francisca, bom dia, Bruno.
7: Bom dia, minha querida Johnny Cléa Moraes. Johnny, mandou uma música bem animada aí pra nós. Eu vou oferecer pra mim, pra minha avó. A minha mãe, pode ser mocinhas da cidade mesmo, me bota meu nome no sorteio, Bruno Fernando de Souza, tchau, obrigado.
0: Tá no sorteio, Bruno.
7: Bom dia, Morena da Cabeça Cachá.
0: Bom dia, meu gato, aquele abraço, diga constante.
8: Johnny, essa boa, cara.
0: Abraço pra você, constante. Johnny, hoje eu quero ouvir uma música com Marquinhos Moura, Meu Mel, Leonilza Souza. Bom dia, querida, passa essa música aí pra nós, Lucimar. Gomes da Silva Marques. Vou ver que música é já, tá bom, minha linda? Já vou ver já que música é essa pra eu tocar pra você. Bom dia, Johnny. Bom final de semana pra você. Abençoado dia, que Deus abençoe grandemente. Bom dia, Ângela. Oi, Edinalva.
9: Bom dia, Johnny. Ô, Johnny, roda a música pra mim de Paulo e Paulino, Amor de Primavera. E quero participar do sorteio.
0: Tá participando, obrigado. Minha querida. Um beijo grande. Bom dia. Deixa eu ver aqui. Oi, Inês.
10: Bom dia, Diana. Aí, tudo bem?
0: Eu tô bem, graças a Deus.
10: Roda pra mim a música, o Chico Mineiro. Coloca meu nome no sorteio.
0: Tá no sorteio, minha gata. Bom dia, Naldo.
11: Bom dia, Ariponho. Bom dia, Moreno Cabelo Cacheado. Moreno Batão, pra nós é da sua escolha. Feliz pra você, da Raita, as portas da mesma. Tchau e obrigado.
0: Tchau, obrigado. Oi, Vanderleia.
12: Oi, Johnny. Bom dia. Quero participar do sorteio também. Põe meu nome aí, fazendo um grande favor.
0: Tá no sorteio, minha gata. Oi, Antônio.
13: Bom dia, Johnny. E aí, tudo beleza por aí?
0: Beleza.
13: Você tá tudo ótimo. Eu quero que você toque a música O Trevo de Itumbiara pra mim escutar, curtir aqui numa sexta-feira braba, que toda sexta-feira é rotina. Em casa mesmo. E também oferecer pra quem estiver na escuta. E pra você também.
0: Obrigada, meu querido.
13: Um
0: beijo grande.
13: Dia.
0: Bom dia. Bom dia, Johnny. Quero ouvir a música do Gustavo Lima, Retrovisor. Beijo grande pra você, Roseni Gabriel.
14: Bom dia, bom dia, bom dia, minha flor. Tudo bem? Como é que você tá, minha gata? Tudo na paz de Cristo? Por cá estamos bem, graças a Deus. Nós estamos como? Agradecendo a Deus por tudo, né? Pela vida, pelo ar que respiramos, conquista, não conquista também. Só tem que agradecer. Tô com a moda aí pra nós, Johnny, nessa manhã abençoada de sexta-feira aqui, com o famosão que tá aí na Vila Rica. Caneta azul, azul caneta. Pra oferecer pra esse povão aí, chama.
0: Diz que ele passou por aqui, né? O Caneta Azul passou por aqui. E também acho que tava em Santa Terezinha. Passou por aqui ontem, acho que foi pro Santa Terezinha. Grande Caneta Azul, gente boa demais, né? Bom dia, Deusília.
15: Bom dia, Johnny Cléber. Johnny Cléber, bota meu nome no sorteio. Deusília Lopes Moraes. Passando a alusão pro meu esposo Ivan Ribeiro. Pro Sirene, na Lagoa Grande. Lagoa de Arroz, sei lá. Analice Barro. Alô, minha amiga, tenha um bom dia.
0: Falou, Deusília, aquele abraço. Daqui a pouco, até mais, gente, já, já. Cuida bem dela, vai. É, porque se não cuidar, oito vai e cuida, meu amor. Não adianta,
16: assistência, pede pra concorrência, viu, Mavis?
0: Aí, pronto, Chicabana falou. E não vem com o negócio do amor pra ela, do carinho, do cama. Quem vive de amor é pai e mãe. Bora.

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aí, galera pet! Que bom ter você de novo aqui no nosso Momento Pet. A gente adora essa nossa conexão, né? Papais e mamães de pet, atenção máxima para uma dica super importante. O calor. O excesso dele pode desidratar rapidinho nossos bichinhos. Sempre ofereça sombra e evite atividades intensas nos horários mais quentes. O bem-estar deles em primeiro lugar, sempre. E para quem tá com um filhotinho em casa, se liga na fase da dentição. Entre os 3 e 6 meses, os dentinhos de leite caem e nascem os permanentes. É normal querer morder tudo. Ofereça brinquedos próprios, tipo aqueles congelados ou de borracha macia. Proteja os móveis, sapatos e fios. Se ele morder errado, distraia com o brinquedo certo. Essa fase passa e com sua ajuda fica bem mais fácil. Que tal estimular a inteligência do seu pet? Brinquedos interativos são demais. Eles ajudam a pensar, se movimentar e gastar energia, evitando ansiedade e tédio. Um animal estimulado aprende mais rápido e fica muito mais feliz. A gente segue por aqui. Daqui a pouquinho eu tô de volta com mais novidades para você e seu melhor amigo, no Momento Pet. Não sai daí!

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1: Que alegria ter você de volta, coração.
0: Libra, Escorpião, Sagitário.
1: Para você, Libra, uma fase de escolhas importantes, renovando sua visão sobre o amor e buscando equilíbrio nas emoções. No trabalho, a diplomacia abre portas. Confie na intuição para decisões alinhadas com sua essência. Sua cor da sorte é o laranja. Seu número da sorte é o 23.
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1: Para você, Escorpião, a transformação é a palavra-chave. Desapegue-se do que não serve e renasça mais forte, com paixão intensa nas relações e aprofundamento espiritual, pedindo coragem para sua evolução. Sua cor da sorte é o vinho. Seu número da sorte é o 57.
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1: Já para você, Sagitário, prepare-se para expandir seus horizontes. O otimismo impulsiona novos caminhos em estudos ou viagens, com liberdade e cumplicidade no amor, conectando sua espiritualidade à sabedoria. Sonhe grande e vá atrás do que te inspira. Sua cor da sorte é o dourado. Seu número da sorte é o 81. Uau, que energias poderosas! A jornada continua. Na próxima parte do Guia Astral, teremos Capricórnio, Aquário e Peixes, fechando essa rodada de insights.
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1: Olá, amigas e amigos que acompanham o Toque de Mulher. Que bom ter você de novo com a gente. E falando em bem-estar, sabe aquele remédio que a gente mais subestima no dia a dia? É o sono, gente. Dormir bem é um investimento gigante na nossa saúde física. Enquanto a gente dorme, o corpo repara tudo, equilibra os hormônios, recarrega a energia para encarar a rotina. E olha só, nós mulheres que dormimos pouco, geralmente sentimos mais dor de cabeça, inchaço, irritação, quem nunca, não é mesmo? A dica é simples, mas poderosa. Experimente criar uma rotina para o seu sono. Quarto escurinho, sem celular na cama e horários mais regulares. Seu corpo vai agradecer demais e você vai sentir a diferença. Mas o Toque de Mulher não para por aqui, não. Daqui a pouquinho a gente volta com mais dicas e muito mais pra você, na próxima parte do nosso programa. Não sai daí.
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aí, pessoal! Que alegria ter vocês sintonizados aqui no Momento Pet. Eu sou o Lineu Silva e já chego com aquele abraço apertado para todo mundo que ama um bichinho. Na nossa primeira parte, a gente vai falar sobre coisas que fazem toda a diferença na vida dos nossos amigos de quatro patas. Primeiro, um carinho, gente, é tudo. Animais tratados com amor e atenção confiam mais na gente, sabia? Brincar, conversar, são gestos simples que fortalecem demais essa relação e faz um bem danado para os dois. É amor que cuida. E olha, você já parou para pensar onde seu pet bebe água? Acredite, o lugar importa. Evite deixar o potinho perto da caixinha de areia ou em lugares barulhentos. Eles adoram um cantinho tranquilo e limpo para se hidratar. E por fim, sempre que der, leve seu pet para passear em parques, na natureza. Eles amam explorar, sentir novos cheiros e isso ajuda muito a aliviar o estresse do dia a dia. Fica a dica para a gente curtir ainda mais essa conexão. A gente continua já já!

0: 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Bom dia, Mozeilda, tudo bem, minha gata?
1: Bom dia, Johnny, bom dia, minha flor do dia, como é que você tá?
0: Eu tô aí
1: a programação pra nós, pra família Diniz, pra todos que estiver ouvindo seu programa. Cheiro, amiga. Sextou. Falou com.
0: Cheiro pra você, minha gata. Aquele abraço pra você, Mozeilda. Bom dia, Alvani, tudo bem com você? Johnny, toca uma do Amado Batista. Pra todo o pessoal que tá na escuta. Pra minha amiga Loiva. Cheiro, gata. Abençoado final de semana. Pra você também, Alvani, um beijo. Bom dia, Terezinha.
2: Oi, bom dia, Johnny. Aqui é a Terezinha, aqui da Vila Nova. Me manda uma música que olha ali pra mim. Qualquer uma. Pra minha família, pra tu aí, pra quem tá escutando o programa. Tamo ali, fico com Deus.
0: Com Deus também, minha gata. Aquele abraço. Bom dia. Tudo bem? Ótima sexta-feira. Bom dia, minha querida Tânia. Tudo bem, minha gata? Pra você também. É a Iziene. Ah, Iziene que participou aqui agora há pouco. Um beijo pra você, Iziene. Johnny, toca a música aí pra nós. Borboleta, Rosângela de Souza, bom dia, dona Lídia.
3: Bom dia, Johnny, meu amor, como é que você tá, tudo bem?
0: Eu tô ótima, graças a Deus.
3: Olha a música com Padre Zezinho, oração por meus amigos, quero oferecer especialmente pra Terezinha Morena e pro Sebastião Moreno, que vieram aqui em casa e me proporcionaram o dia mais feliz da minha vida. Eita, que eu tava precisando de um abraço sincero como eu ganhei desse.
0: Obrigada.
3: Foi bom demais.
0: Que coisa boa, hein? Que
3: Deus
0: coisa boa.
3: Continue abençoando eles, que eles vêm sempre me ver, que eu achei bom por demais.
0: Amém, amém. Um cheiro pra dona Terezinha e pra dona Lídia. Aquele abraço, minha gata. É tão bom quando a gente recebe uma visita assim, né? Aquele abraço caloroso. É tão bom. Bom dia, Johnny. Quero ouvir Comatos. Isso, Seresta. Volta amor, Leandra Carvalho, vou mandar já pra você, minha querida. Bom dia, Deleuze, é tudo jóia?
4: Olá, bom dia, tudo bem? Por aqui tudo bem, graças ao nosso bom Deus. Eu vim até aqui participar do teu programa e te desejar um bom final de semana. Que seja um final de semana abençoado, protegido, amparado, com muita paz,
0: obrigada,
4: alegria, saúde e prosperidade. Tudo de bom, um grande abraço e um bom dia. Deleuze.
0: Obrigada, Deleuze, um beijo grande pra você, minha querida. Bom dia, vó Maria, tudo jóia?
5: Bom dia, Johnny, tudo bem? Roda uma música pra mim aí com o Leonardo, rumo à Goiânia. Oferecer pra você e pra quem estiver na escuta. Põe meu nome no sorteio. Tchau, Johnny, um abraço.
0: Tchauzinho, um abraço, aquele beijo grande. Bom dia, Maria
6: Antônia. Tudo bem, minha
0: gatinha? Eu tô bem.
6: Johnny, queria pedir um hino com Gerson Rufino. Vai passar, ofereço para meus filhos, para meus netos, para meus dois bisnetinhos, para você, para Dayara, para Pauliana, para a Ângela, para a Santa Lúcia. Quero participar do sorteio.
0: Tá participando, minha linda. Bom dia, Isabel.
7: Bom dia, Johnny Creio. Ofereço o programa para todos que estiver fazendo aniversário hoje, para todos que estiver ouvindo. Que Deus abençoe seu dia de trabalho.
0: Obrigada, minha linda. Aquele abraço. Bom dia, Elisa.
8: Bom dia, Gilmar, pessoal da CUT. Elisa Regina.
0: Ah, Johnny,
8: queria pedir a música com o Gilberto
0: Já voltei. Arruma,
8: mas tá bom. Oferecer pra minha família, pra vocês. Todos que estiver na escuta. Uma sexta-feira abençoada e um ótimo final de semana a todos vocês.
0: Obrigada, minha linda. Bom aquele dia. Beijo grande. Bom dia. 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Já eu volto.
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2: E aí, que alegria tá de volta aqui no seu Momento Informação. Letícia Leal na área pra gente bater um papo leve e trazer umas dicas super úteis pra nossa casa. Porque quem não gosta de um lar mais organizado e funcional, né?
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2: Olha só, para começar, que tal dar uma geral no guarda-roupa a cada estação? Separar o que é de inverno do que é de verão já libera um espaço incrível e melhora a organização do dia a dia. E aproveita para desapegar, doar aquelas peças que você não usa mais. Outra coisa importante é a manutenção preventiva, viu? Resolver pequenos vazamentos ou tomadas com defeito logo de cara evita gastos bem maiores lá na frente e aumenta a segurança da sua residência. E para fechar, uma dica simples que transforma o começo do dia. Crie o hábito de arrumar a cama todos os dias. Essa atitude dá uma sensação de organização instantânea para o quarto e ajuda a começar o dia com mais disposição e tranquilidade. Essas foram as nossas dicas rápidas para deixar sua casa ainda mais aconchegante. Letícia Leal se despedindo por aqui, mas a gente se encontra novamente no próximo Momento Informação. Fica com a gente, que a programação continua.
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1: 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E aí, meu povo apaixonado por novela? Andressa Pires está de volta com o coração a mil pra gente mergulhar nas emoções de Quem Ama Cuida. Preparem-se porque o capítulo recente veio com tudo, gente. Segura a emoção, a gente tem muita reviravolta pra comentar. Olha só que babado. Adriana comemorou a notificação do Ademir, Ingrid assumiu a presidência da joalheria, mas Thiago se recusou a participar da transição. Yuri percebeu o interesse da Pilar. Edivaldo vibrou ao saber que o noivo da Tilde terminou com a funcionária. Bia reclamou com Bruna sobre as flores anônimas para o César. Carmita identificou a placa do carro do Edson e com Fábia descobriu que ele deixou o hotel sem pagar. Nancy observou o entrosamento da Mirtes e do Camilo. Elisa teme que Ademir prejudique a Adriana. E o clímax. Thiago, embriagado, pediu para Bruna se separar do Pedro para ficar com ele. O advogado escutou tudinho. Meu Deus! Que capítulo intenso, não é mesmo? Cada detalhe nos prende. Fiquem ligadinhos na sua novela favorita e continuem acompanhando Novelas na nossa sintonia. Um beijo enorme e até a próxima edição.
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3: Horas e 27 minutos, 10h27. 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

0: 10 horas e 29 minutos, 10 e 29, se não me engano, é Sementes Fatioli, se não me engano, eu acho que é, né? Vou confirmar direitinho. Bom dia, Johnny, muito bem, tudo bom? Muito bom ouvir sua voz, obrigada. Quero ouvir a música com Nando Moreno, Bar da Esquina, tá aqui na agulha essa daqui pra tocar, que meu ouvinte pediu. Se você puder tocar, mas posso, se já tá aqui na agulha essa daqui, que o ouvinte pediu ela. Johnny, quero saber, deixa eu ver aqui, se meu novo número tá cadastrado na rádio, nunca mais ganhei nada. Tá cadastrado, minha querida. Tá cadastrado sim, viu, Nanídia? Tá cadastrado, minha querida. Beijo grande pra você. Bom dia, bom dia. Deixa eu ver quem é que tá falando aqui.
1: Bom dia, boneca. Tudo bom? Não vou nem te chamar pra almoçar comigo, porque ultimamente você não quer comer comigo. Você quer almoçar em outros lugares, né? Mas fazer o quê, né?
0: Vai a chantagem,
1: né? Passa aqui, boneca. Pegar uma impériozinha pra você tomar, comemorar o final de semana. Eu tô aqui, tá?
0: Eu não quero beber. A Júlia fala. Final de semana passado eu nem queria. Ela vai me ligar no sábado, no sábado. John, tem como vir gravar? É claro que eu vou. Aí eu chego lá, tem o quê? Caixas e caixas de cerveja, gente. Aquela império deliciosa. Júlia, um beijo pra você. Passa aí já já, tá? É porque você tava sempre me chamando em horário que eu já tinha compromisso nesse horário, né? Ela não entende, gente. Eu já tinha compromisso quando ela me chamava. Um cheiro pra você, Júlia. Deus abençoe. Passa aí sim. Eu nem quero beber, mas a Júlia vai me incentivar, gente. Olha aí, ó. Johnny, meu nome é Júlia Gabriela, eu sou aqui do Caxangá e quero participar, deixa eu ver aqui, era música, deixa eu ver aqui, Barão, isso? Quero participar do sorteio, tá participando, meu amor? Oi, Helena.
2: Oi, bom dia, Johnny Clay, aí, tudo bem com
0: eu
2: você,
0: Eu tô ótima.
2: Querida? Aqui tá tudo bem comigo, graças a Deus, o Johnny Clay passa a música da Coca pra mim. Então tá bom, um abração aí pra você, querida. Qual é o nome do sorteio? Helena do Cristo Rei. Então tá bom, um abração pra você aí, boa sexta-feira pra você, querida. Tchau, com Deus.
0: Tchauzinho, um cheiro pra você, Helena, beijo grande. Ana Lídia, deixa eu ver aqui, essa aqui é a Ana Lídia?
3: Dia,
0: Ana Lídia, tá assim. Aqui só acho que são 3 Ana Lídias cadastradas, se eu não me engano aqui, tudo. Tá todo cadastrado aqui. Bom dia, Helena, aquele abraço. Bom dia, Johnny, bom dia, Gilmar. É a Johnny Domingos, voltei ontem. Roda pra nós aí, vai dar certo. Vai dar tudo certo, né, pra minha esposa Juliana, meu filho Angel, minha mãe divina, meu amigo Gilberto e sua esposa, seu Antônio Baltazar e família. Meus amigos do Projeto Caxangá também. Foi meu amigo Domingos, um beijo pra Ju.
4: Oi, Johnny, Pira, chama Siqueira. Manda uma música bem bonita pra mim, de Rita Verne, filho. Homenagem a minha filha, cantando escuta, com coisa sorteia. Tudo bom, Johnny. Beijo, abraço.
0: Um beijo pra você também. Cheiro pra Júlia. 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Amado Batista. Oh! Aí, ó. Aí vou passar lá agorinha, pegar a impériozinha, fazer o quê? Beber uma, não sou obrigada. Bebo com moderação.

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1: Oi, gente linda! Letícia Leal de volta com você na nossa última parte do Guia Astral.
0: Capricórnio, Aquário, Peixes.
1: Capricórnio, é hora de olhar para dentro. Descubra novas facetas da sua essência, mostrando sua vulnerabilidade. No amor, a autenticidade aprofunda conexões. Confie na intuição e abrace sua verdade. Cor da sorte, marrom terra. Número da sorte, 37.
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1: Aquário, sinta a liberdade de inovar. Liberte-se de padrões, abrindo espaço para o novo nas relações. Sua criatividade é a chave na carreira. Explore caminhos que expandam sua mente. Comunique sentimentos com clareza. Cor da sorte, lilás. Número da sorte, 52.
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1: Peixes, sua sensibilidade é a maior bússola. Mergulhe na espiritualidade, confie nos instintos e proteja a sua energia. No afeto, a sintonia será profunda. No trabalho, siga a intuição para oportunidades. Use sua intuição para cada escolha. Cor da sorte, turquesa. Número da sorte, 23. E assim, a gente se despede da nossa jornada pelo Guia Astral. Foi maravilhoso compartilhar luz e reflexão com você. Que a vida te presenteie com muitos caminhos para seus sonhos. E a inspiração ilumine cada passo. Um beijo e até a próxima.
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0: 10 e 39.
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1: Oi, mamães e papais. Que bom ter vocês por aqui. Uma dica de ouro do Mamãe a Bordo. Sabia que o tempo de tela pode atrapalhar o desenvolvimento da linguagem e da atenção dos nossos pequenos? O cérebro deles precisa de interações lentas e carinhosas, não de estímulos rápidos. Que tal trocar o celular por uma brincadeira no chão? A conversa flui e o vínculo cresce. Que papo gostoso! Obrigada pela companhia, viu? Um beijo carinhoso para você e toda a família. O Mamãe a Bordo volta em breve com mais dicas e carinho. Fique ligadinho.
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0: Paula Fernandes cantando sucesso pra você, música bonita, sem você aqui no nosso Bom Dia. Conte 10h55 agora. Vamos atender as participações aqui, as últimas pro sorteio? Bom dia, dona Edith, tudo bem?
1: Johnny, tudo bem? A Edith, participar do sorteio, oferecer uma música, a sua escolha, para o Marília, né, lá na São José. Estou escutando o seu programa, tá bom? Abraço, tudo de bom.
0: Tudo de bom para você também, dona Edith, aquele abraço. Bom dia, Miriam. Johnny, oi.
2: É sorte, né, minha princesa, para ganhar no programa. Isso aí tem que ter sorte, né? Mas graças a Deus, até hoje eu participei no teu programa, pedindo música, né? Agradecer muito você pela essa mulher aí, guerreira, né? É, locutora nossa, gente do céu.
0: Obrigada, meu amor. Um beijo pra você, tá bom, Miriam? E a gente também, é sorte também, a gente tem que dar oportunidade àquelas pessoas que nunca ganhou também, né, gente? Um beijo, tá, minha gata? Bom dia.
3: Bom dia, Johnny. Eu gostaria de oferecer a próxima para todos os ouvintes da rádio e participar do sorteio, beleza?
0: Então, beleza, beleza. Continue participando, gente. Toda sexta-feira a gente tem premiação aqui para vocês, tá, meus amores? Não se preocupa, não. Vocês não vão ficar sem ganhar. Todo mundo vai ganhar prêmio aqui no Bom Dia, tá? Oi. E sabe quem tá aqui, gente? Eu não queria fofocar. A patroa tá aqui. Se você vai pedir alguma coisa, pode pedir para mim agora, tá? Que eu peço para ela. Já tô vendo com ela aqui. Vocês estão pensando, ouvinte fiel, quando eu falei mais do show de prêmios no final de ano, vocês estão pensando que não vai ter, né? Eu tô de olho em vocês. E pior que ouvinte fiel, Sônia, é mais de quase 100. Hã? Um pudim pra cada? Vai dar um pudim pra cada um? Eles vão ficar felizes, meu filho. Tô pequenininho, sabe? De ser miserável, tá pensando em teu pai. Então, tô pensando em algo pro show de prêmios aí. Vou falar com a patroa aqui pra confirmar com ela direitinho, tá, gente? Show de prêmio de fim de ano pra vocês. Esse ano eu quero arrasar, juntamente com os patrocinadores comerciantes aí que tá ouvindo a nossa Rádio Conte também. Tanto que eu quero patrocinar alguma coisa, tá? Sendo brinde acima de R$50, eu vou ir buscar na sua loja, tá? Vocês que é patrocinadores aqui da rádio. A gente tem que ser patrocinador aqui da rádio, a gente vai ficar melhor pra nós. É pra gente tá divulgando também. E aí a gente vai estar fazendo aquele show de prêmios no final de ano. E se Deus quiser, vai ser topíssimo, topíssimo, né? A patroa falou, né? Logo que ela falou, soltava. Tá com a boca cheia. Tá comendo pudim bom?
4: Maravilhoso.
0: Pudim da Laura, né? Delicioso, da Laura. Delicioso, pessoal. Vou divulgar daqui a pouco o pudim dela aí no Instagram. Vocês podem comprar, viu, gente? Pudim da Laura. Uma delícia. Hã?
4: Qual é a música do Panda, hein?
0: Do Panda? Gori, qual música? Oh, bagaceira. Eu te seguro. Eu tenho que tocar depois do gospel, caiu o gospel agora já. bom dia, Irene Haas, tudo bem com você? John, estamos na escuta, obrigada, meu amor. Tô na escuta, Claudete Julius, um beijo, bom dia, Ivan Ribeiro, lá do Vila Mandi.
5: Bom dia, bom dia. Você, tudo bem?
0: Eu tô
5: Ivan
0: ótimo.
5: Ribeiro, da Vila Mandi. Mandar uma alusão a todos os meus amigos, a todas as minhas amigas de Vila Mandi, viu? Uma alusão principalmente pra Deusília Lopes Moraes, minha esposa, Lucirene, lá no Antônio Rosa, Uberval, Suiane, e a todos os meus amigos aí do Antônio Rosa. Johnny Cleia, põe meu nome no sorteio. Esqueci, moço, já tá quase afindando o programa.
0: Já.
5: O programa, mas ainda vale, né? Alô, meu amigo, um abraço. Tchau, fui.
0: Um abraço pra você, Ivan Ribeiro. Eu vou pro bloco comercial, já eu volto, viu, gente? Dona Neca, bom dia, minha gata. Cadê? Deixa eu atender ela aqui.
6: Bom dia, Johnny Cleia, bom dia aos ouvintes. Estou na audiência, é a Neca.
0: Um beijo, minha flor, daqui a pouco eu volto com os ganhadores, tá? O ganhador, ganhadora, já eu volto. Depois eu volto com o gospel, viu, gente? Rapidinho. 10h59.
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Eu sinto a tua presença nesse lugar, Deus. O Senhor não falha. O Senhor não mente. O Senhor não muda.

aquele que começou a boa obra é fiel. Ele não é homem para que minta. Ele não é filho do homem para que se arrependa. Talvez quem

0: presença de Jesus aqui nesse lugar.
1: Novidade!

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2: 11:33. 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

0: 11:35, 11:35. Agora deixa eu falar pra você, oportunidade de emprego novamente, oportunidade de emprego, não esquece, estamos contratando vaga para motorista de caminhão, tá? A CNH tem que ser D ou E, ativa, experiência comprovada, disponibilidade de horário também, resiliência e compromisso você precisa ter, tá? A frota é moderna, câmbio automático, caminhão topíssimo, topíssimo, lá pra Morro Alto, tá? Pra você se candidatar, envie currículo pra Morro Alto no telefone que eu vou passar agorinha. Mas antes de eu passar o telefone, quero falar pra você a outra vaga também. Estamos contratando pra serviços gerais, tá? E sabe mexer com gado. Se você trabalha em fazenda e sabe mexer com gado, serviços gerais, sabe mexer com gado. Faça parte do nosso time aí da Morro Alto, nosso time. 984179833. 984179833, tá? Vamos fazer parte do time da Morro Alto, precisando de um motorista, CNH D ou E, e também de uma pessoa para trabalhar em serviços gerais, tá? Que sabe mexer com gado. Homem, viu? Corre, corre, corre. Cadê os ganhadores, Johnny Clé, de hoje? R$100 em compra no supermercado Vendão saiu para Júlia Graciele do Caxangá. Júlia Graciele do Caxangá ganhou R$100 em compra lá do supermercado Vendão. Pegar autorização aqui na Rádio Conte. Um baldinho de cerveja com a porção de torresmo para consumir no local, patrocinei da conveniência BR Mania do Alto Poço Cecília. Agradecer nossa amiga Alex, nossa amiga Samara, todo o pessoal aí do Alto Poço Cecília também. Foi a Rosângela de Souza Dantas, tá? A Rosângela de Souza Dantas ganhou aí um baldinho de cerveja e a poção de torresmo para consumir no local. Eita, esse final de semana vai ser top, hein, Rosângela? E a Júlia Graciele, lá do Caxangá, ganhou aí R$100 em compra no supermercado Vendão. Pega autorização aqui na rádio, tá? Bom dia, dona Isabel, tudo bem?
1: Ô, Dion, eu esqueci, não mandei mensagem pra você, Dion, bom dia.
0: Tem problema não, meu amor, sei que você tá aí ouvindo, minha gata, um cheiro. Amor, eu vou ficando por aqui, vou terminar uma tabela ali pro cliente, pra mandar pro cliente ali. Fiquem todos com Deus, bom final de semana pra todo mundo, pra vocês que vão participar aí da Copa Tote lá de Santa Terezinha. Vão com cuidado, boa viagem pra todo mundo que começa amanhã nessa Copa Tote. Vão com muito cuidado, que Deus abençoe cada um de vocês, tá? Pra vocês que vão pra Barreira de Campo também. Deus acompanhe Santa Terezinha, o pessoal que vai viajar pra onde você for aí, que Deus te acompanhe, você e sua família, tá bom? Bom final de semana pra todo mundo. Só hoje eu falei. Ah, acho que eu vou sair daqui direto pro boteco, aproveitar que a patroa tá aqui pra pagar um, né? Porque o patrão tem... Pede no fogo pra andar, mano, tem que ser a patroa, gente.
2: Que a gente acorda mesmo.
0: Fui! Vontade de virar bandida.

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4: Meio-dia e 59.
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9: 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É isso aí, galera. E essa próxima pedra a gente oferece a moçada que faz o Super Sonzão Jamaica com DJ Gildeon e toda a galera. Sedução e o melô de Apaixonados. Reggae!

0: 1:39. 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

0: Joãozinho, chorará!
1: Boa noite, galera!

0: obrigado. Ô, gente, muito obrigado. Obrigado, Chitãozinho Chororó, pela honra da gente cantar essa música linda, maravilhosa, que faz parte da nossa vida, junto com vocês, viu?
1: Obrigado, gente. Vocês são ícones, vocês são ídolos. Muito obrigado por essa honra. Sem palavras nesse momento pra gente, viu? Muito obrigado mesmo. Beijo, galera.
2: Obrigado,
0: Chitãozinho Chororó, 40 anos de sucesso. Beijo pra vocês, obrigado, gente.

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4: Sextou, né, minha gente? Sextou da melhor maneira possível, sempre com saúde, né? É, desse jeito. São 14 horas e 8 minutos, agora estamos chegando para ficar junto com você nesta tarde boa de sexta-feira. Hoje é dia 24 de julho. Como é que você tá? Tudo bem contigo? Tomara que sim, ótima tarde. Obrigado pelo carinho, tá bom? 10:18 pra gente fechar mais essa semana, né? Uma semana abençoada, tenho certeza que para você também foi, né? Vamos fechar com chave de ouro, fazer um programa bom para todos nós, né? Pra gente curtir a nossa tarde. 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Além desta sexta-feira, vamos ter mais 160 dias para vivenciarmos o ano de 2026. Como é que você está vivendo o ano de 2026? Está aproveitando bastante? Está colocando em prática aquilo que você planejou lá no dia 1º, dia 2, dia 3 de janeiro? Está colocando em prática ou está só apenas esperando os dias passar para comemorar mais um Réveillon sem fazer nada, sem realizar nada daquilo que você projetou? Não deixa para a última hora, não. É, já vai aí vivendo o ano de 2026 da melhor maneira, colocando em prática todos os seus projetos pessoais, tá bom? 14 horas e 10 minutos, telefone está à sua inteira disposição, 3554-2266. Fique à vontade para você estar participando com a gente da nossa programação nesta tarde. Boa sextou! Como eu sempre falo, é impossível chegarmos na sexta-feira e não visualizarmos o final de semana, né? Ele está bem ali, ó.

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0: 2:21.
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É isso aí, moçada. Carlito e Baduí. Canta bonito, hein? Coisa boa demais. É, moçada, o programa Sertão em Festa vai continuar agora com ele, o rei do acordeon, meu amigo e parceiro conservatório, nosso amigo Soninho do acordeon.

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0: 2:58.
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7: Fala galera, sejam muito bem-vindos ao Autodicas, aqui com Lineu Silva. Na nossa primeira parte, um alerta importante. A ferrugem é um vilão silencioso. Lave o carro sempre, principalmente depois da chuva. E cera a cada 3 ou 4 meses, para criar uma camada protetora. Verifique sempre a parte de baixo. E se notar algo, trate logo. Assim, seu carro envelhece com mais classe. Daqui a pouco, na próxima parte, tem muito mais autodicas para você. Fica ligado!
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0: Muito bem, gente. Agora são 15 horas e 15 minutos, 3 da tarde, mais 15. Excelente tarde para você ligado, curtindo aí a nossa programação. Tem participação, né? Tem participação. Deixa eu atender por aqui. Boa tarde para a Francilene Mendes, está ligadinha, está curtindo a nossa programação, muito obrigado. Domingos Aparecido também ligado, sintonizado, aqui no Vem Com a Gente. Toca para nós, Troque o Ódio pelo Amor. Ofereço para para minha esposa Juliana, meu filho Andiel, para minha mãe Divina, meu amigo Gilberto, a esposa dele, e também para o senhor Antônio Baltazar e família, para todos os meus amigos do Projeto Caxangá, e para o Bruno na Vila Rica, e para você, Maurício Rabelo. Muito obrigado, obrigado sempre pela comparação. Obrigado, meu amigo Domingos Aparecido. Excelente tarde, bom final de semana. Alô, Constante, boa tarde.
1: Meu amigo locutor, nós estamos aqui no Mundo Novo, no momento, tu só e o NAC tá chegando.
0: Aham.
1: Se puder, manda uma música do Chico Rei para nós. Sou aquele canarinho.
0: Aham.
1: Ofereço para quem gostar da meme e para vocês daí, viu?
0: Bom demais. Vamos tocar sim. Obrigado, Constante. Um grande abraço. Bom final de semana. Meu amigo Vicente, boa tarde.
2: Meu amigo Nilton Celério, olha eu chegando por aí, né, meu amigo? Manda pra nós aí, Zé Augusto, Fantasia.
0: Boa também.
2: Pra me ouvir aqui nesse pé de serra. Tô aqui no Zé Dourado, no Projeto Santana. Fazia tempo, hein, que eu andava por aqui, né, Nilton? Mas hoje eu estou por cá, meu amigo.
0: Verdade.
2: Com o radinho aqui, torando no alto, viu? Um abraço aí pro Leandro Pedacilva, Enxada Cega, né? Pro Carritel, que tá aí na IP, Dona Francisca. E os demais que está aí sintonizado, né, Nilton?
0: Verdade, um grande abraço, muita gente curtindo a nossa programação, né, meu amigo Vicente? Um grande abraço, muito obrigado pela companhia, bom trabalho por aí, né, e bom final de semana também.

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1: Alô, Brasil Rural. Chegamos com o Agronejo, o seu ponto de encontro com as notícias e o universo do campo. Eu sou o Lineu Silva e é uma baita alegria ter você sintonizado aqui, nesta primeira parte do nosso programa, que já vem recheada de informação direto do agronegócio.
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1: E para começar, vamos falar de um produto que muita gente tem em casa, mas que tem um potencial que vai muito além da nossa cozinha, sabia? Estou falando do urucum.
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1: Isso mesmo, aquele que dá cor ao nosso tradicional colorau, indispensável em muitos pratos da culinária brasileira. Mas olha só, a importância do urucum não se restringe só à mesa, não. Com o avanço das pesquisas, ele tem ganhado um espaço cada vez maior e mais relevante na indústria. É o urucum saindo do uso mais comum para se transformar num aliado poderoso em diversos setores, mostrando a força e a inovação do nosso agronegócio.
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1: E com essa boa notícia que destaca a versatilidade e o futuro do urucum, a gente encerra esta primeira parte do Agronejo. Mas não sai daí não, o programa continua e tem muito mais para te atualizar. A gente se encontra na próxima parte. Fica ligado.
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3: 3h39.
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1: E estamos de volta no Autodicas para mais uma parte do nosso programa. Eu sou o Lineu Silva e a dica agora é para você rodar mais sem gastar uma fortuna. Quer aumentar a autonomia? Calibre os pneus, tire peso desnecessário do porta-malas e use o ar-condicionado com moderação. Evite velocidades acima de 110 km por hora na estrada. E pronto, você pode aumentar sua autonomia em até 20%. Em instantes, Lineu Silva volta com mais dicas para você, aqui no Autodicas.

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2: 4h20. 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

0: Bom demais, né, gente? Estamos de volta. Agora são 16 horas e 23 minutos na nossa sexta-feira. Deixa eu falar com a Miriam. Boa tarde.
1: Oi, Milton. Boa tarde. Tudo bem, meu amigão? Aqui tá todo mundo bem, abençoado por Deus.
0: Coisa boa.
1: Eu quero ser abençoado por Deus pra ti, meu amigão. Que o resto da tarde do dia, que já tá quase indo embora, né, meu amigão? Mas tá indo tudo bem, né, meu amigão?
0: Graças a Deus.
1: Eu quero aquele hino, o... Milton, passa lá em casa.

0: Jesus, oferece para Erevides, Andressa, John, Bartolomeu, Rian, o Melé, o velho Chico, a mulher do velho Chico, né? A Juliana, o marido da Juliana, do mais, quem tá ouvindo as rádios, conta, tá bom, meu amigão? E pro seu Juvenil, que tá lá em Goiânia, tá bom, meu amigão? E simplesmente pra você, tá bom? Põe meu nome no sorteio, Miriam Laudelina Procopio.
1: Obrigado, Miriam. Ótimo final de tarde. Um final de semana abençoado também. Velho Chico, boa tarde.
2: Boa tarde, Nilton Salério. Olha o velho Chico aqui, rapaz. Nilton, roda uma música pra mim aí com o Vitor e Léo. Deus e eu no sertão. Quero oferecer pra minha filha lá no Caxangal, meu genro. A Mira, mais o Vando, Rosa, mais a Vanila na Serra da Cobrinha. Quero oferecer pra Isaurinha aqui no Tiradente 1, a minha vizinha, viu?
1: Uhum.
2: Boa tarde pra ela aí, tá te ouvindo também, viu? Principalmente pra minha nega, viu?
1: Bom,
2: boa tarde
1: demais
2: pra tu, Maré.
1: Valeu, um grande abraço, obrigado, velho Chico. Aldina também ligada, boa tarde.
3: Boa tarde, Milton. E aí, tudo bem?
1: Como tudo ótimo.
3: Férias?
1: Bom demais.
3: Curti muita praia lá, hein? Pegou muito peixe. É, nego, rodou pra nós boa daquelas de Roberto Carlos, aquelas do ano de 2004, ela era um tema de novela, da novela América na Globo.
1: Aham.
3: Uhum. Aí tu roda ela pra nós aí, tá?
1: Vamos tocar sim. Obrigado, Aldinho. As férias foram boas. Praia nem tanto, só a vida de rio, final de semana e tal. Eu sou ruim pra pescar, pensa num caboclo ruim pra pescar. Sou eu, mas foi bom demais. Já estamos de volta por aqui, depois de 30 dias, né? As férias curtindo, descansando um pouco, trabalhando outro tanto. E vamos em frente. Ana Paula também ligada. Ana Paula Jardim de Melo pedindo música escolha da banda da Loirinha. Oferecendo para o marido, João Marcos e também para toda a família do bairro Cristo Rei. Boa tarde, obrigado, Ana Paula. Dona Euripa, boa tarde.
4: Boa tarde. Passa uma música para escolha para nós aí com o trio Parada Dura. E uma boa tarde.
1: Boa tarde, muito obrigado, Dona Euripa. Fala comigo, Constante.
5: Manda pra nós aí, ó. Manda aí a filha do careteiro.
1: Aham.
5: Uhum. Nós estamos na escuta do seu programa, nas orelhas do radinho aqui, ó.
1: Olha, coisa boa. O negócio aí tá bom, Grande abraço, Constante. Minha mãe, Dona Santina, boa tarde.
6: Toca pra nós aqui, a mocinha da cidade aqui, pra nós curtir e pra minha família.
1: Uhum.
6: Tá, tenha uma boa tarde, um bom final de semana. Que Deus te abençoe, te dá saúde, paz, amor e alegria pra maravilhoso. Tá bom? Tchau.
1: Beijo pra minha mãe, pro meu pai também, muito obrigado. Rian, boa tarde, Rian.
7: Boa noite, meu amigo Nilson Celere. Como é que tá, meu bom? Aqui tá tudo na paz de Deus. Aqui tá tudo na paz de Cristo, graças a Deus.
1: Coisa boa, hein?
7: Hoje aí, Nilton, hoje eu quero pedir uma moda pra começar o final de semana, que é o Leandro e Leonardo, Sonho por Sonho. Aí eu ofereço pra todos que gostam de beber uma e curtir o final de semana, viu? Uma boa tarde pra todos aí, ó.
1: Valeu, um grande abraço, muito obrigado. Obrigado, viu, Rian? Vamos tocar assim, já encontrei ela por aqui. Deixa eu ver quem mais. Naldo Maranhense, boa tarde.
8: Boa tarde, Ponte. Boa tarde, Mr. Sereno, bota um modão pra nós. Pode ser da sua escolha. Fez com você da rádio que você gosta da mesa. Tchau e obrigado.
1: Valeu, um grande abraço, Naldo Maranhense. Dona Lídia, boa tarde.
9: Boa tarde, Mr. Sereno. Tudo bem com você?
1: Tudo ótimo.
9: Fala de uma música sua escolha aí do Gustavo e outro pra mim escutar aqui, que eu gosto muito da música dele.
1: Uhum. Vamos tocar sim. Obrigado, Dona Lídia. Bom final de semana. Bruninho, boa tarde, Bruno.
10: Boa tarde, meu amigo Nilton. Nilton, quer que você roda uma música bem animada pra mim, que ofereça pra mim, pra minha mãe e pra minha avó. Já soltei, bota meu nome do solteiro, Fernando Souza, tá? Obrigado.
1: Valeu, meu amigo Bruno, um grande abraço, muito obrigado. Eu vou começar com essa daqui, ó, do Vitor e Léo, Deus e Eu no Sertão.

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1: E aí, pessoal do Agronejo. Chegamos com as informações que movem o campo, sempre de olho no que acontece no mercado.
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1: E a boa notícia que a gente traz agora, direto do setor agrícola, é sobre a soja. Depois de um período de quedas, com alguns dias de baixa, os preços da soja mostraram uma reação bastante positiva.
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1: É isso mesmo. As cotações da soja tiveram altas expressivas em praticamente todas as regiões produtoras aqui no Brasil. Uma recuperação importante que anima os produtores e movimenta o agronegócio, mostrando a resiliência do setor. Essa valorização ajuda a recompor as margens e traz um fôlego novo para quem trabalha dia a dia no cultivo.
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1: Fique ligado que tem muito mais informação e análise na nossa programação. 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
3: 5 horas. 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
3: E aí, galera? Lineu Silva de volta com a última dica do nosso Autodicas. Fique ligado. Nunca ignore as luzes do painel do seu carro. Luz de óleo, bateria ou injeção indicam problemas sérios que podem gerar prejuízos enormes. Acendeu uma luz vermelha? Procure resolver imediatamente. O Autodicas fica por aqui. Muito obrigado pela sua companhia, viu? Até a próxima!

17 horas e 9 minutos, 17 e 9. 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

0: Deixa eu atender participações por aqui, deixa eu atender a Nilce Cassol pedindo uma boa do Franquito Lopes, oferecendo para nós, quem estiver ouvindo, obrigado. Nilce Cassol, Ângela também, um abençoado final de semana para você, muito obrigado. Peço a música do Roberto Carlos, Arraste Uma Cadeira, oferecer para você, muito obrigado. E para todos os nossos ouvintes da Conte, tem um final de semana abençoado para você e a sua família, muito obrigado, amém, para todos nós. Obrigado, Ângela. Deixa eu ver, o Aldo também tá ligado, deixa eu ver aqui, mandou áudio para gente. Boa tarde.
1: Boa tarde, seu Nil, que eu quero a música com Lorena e Rafaela, qualquer uma, canta nas músicas de Milionários Zé Rico, Lorena e Rafaela.
0: Aham.
1: Cara, quer uma música de Lorena e Rafaela cantando as músicas de Milionários Zé Rico. Boa sorte, boa tarde.
0: Boa tarde, Aldo. Muito obrigado, Aldo. Obrigado pela companhia. Deixa eu ver quem mais. Divina Ferreira, boa tarde.
2: Oi, Nilton, boa tarde. Tudo bem com você?
0: Tudo
2: boa
0: ótimo.
2: Rodei pra me ouvir com o Leandro e Leonardo, copo de vinho.
0: Uhum.
2: Eu ofereci para vocês e para me ouvir. Um abraço, fica com Deus.
0: Amém, muito obrigado. Vamos tocar sim. Leidiane Amorim, boa tarde. Pedindo Zezé de Camargo e Luciano, quem é ele? Oferecendo para todos da rádio, muito obrigado. Também para a irmã Marciana, para a mãe Otacília, para o filho Jackson. Quero participar do sorteio. Leidiane Amorim Santana, um abraço grande, muito obrigado. A Leandra também ligada, pedindo, Daniel, adoro amar você. A Leandra Carvalho, ótimo final de tarde, né? Muito obrigado pelo carinho da companhia. Edinalva, Nalva, né? Tá ligada. Boa tarde.
3: Boa tarde, meu amigo. Tudo bem?
0: Tudo bom.
3: Ô, Nilton, roda a música de Eduardo Costa, Eu Duvido. E quero participar do sorteio. Ok? Obrigado.
0: Eu que agradeço, muito obrigado, Nalva. Ótimo final de tarde, final de semana, cheio de coisas boas por aí, tá bom? São 17h13.

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2: Começamos com as notícias que movimentam o agronegócio.
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2: E uma delas chama a atenção no mercado de fertilizantes. Um grupo de acionistas minoritários da Fertilizantes Heringer, que participou da oferta pública de aquisição de ações em 2023, a famosa OPA, está agora abrindo um processo arbitral contra a controladora, a Eurochem.
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2: Esse movimento indica um desdobramento importante na relação entre os acionistas e a empresa controladora. E vamos acompanhar de perto os próximos capítulos dessa história, que envolve uma das gigantes do setor de fertilizantes aqui no Brasil. É o mercado se ajustando, as decisões sendo tomadas e o impacto, claro, na produção e no dia a dia do campo. O agronegócio não para e as movimentações empresariais são parte fundamental desse cenário dinâmico. Estamos sempre de olho para trazer as informações mais relevantes para você, produtor rural e entusiasta do agro.
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2: E assim a gente chega ao fim de mais um Agronejo. Agradeço a sua companhia, a sua audiência e espero você na nossa próxima edição, com mais notícias e análises do mundo do agronegócio. Um abraço e até a próxima.
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2: 5:39.
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0: 17h51, agora 17h51, vou atender mais participações. Dona Delésia, boa tarde.
1: Boa tarde, tudo bem com vocês?
0: Tudo ótimo.
1: Tudo bem, graças ao nosso bom Deus. Eu vim participar do programa de você e desejar um bom final de semana, abençoado por Deus, com muita
0: Amém.
1: Paz, alegria, saúde, prosperidade e tudo de bom. Um grande abraço a todos e uma boa tarde, Delésia.
0: Obrigado, obrigado, dona Delésia. Obrigado pelo carinho, Deus abençoe também. Excelente final de semana, tá bom? A Valmira Souza também tá ligada. Boa tarde, muito obrigado pelo carinho. Marli, boa tarde, Marli.
2: Boa tarde, Nilton, tudo bem?
0: Como tudo bom.
2: Sua família, seus pais. Nilton, manda música Chico Mineiro pra eu ouvir com meu velho.
0: Aham.
2: Não sei se você já tocou, eu fui lá pro galinheiro, pro chiqueiro, tratar meus bichinhos. E se você já tocou a música, não tem problema, toca outra. E manda
0: música
2: pros seus pais, para todo mundo que tá ouvindo o programa, o Luiz Senhorim, tá? A dona Iracema Siqueira, seu João, todo mundo. Um abençoado fim de tarde a todos nós e um abençoado e maravilhoso final de semana com a proteção de Deus e nossa mãezinha Aparecida.
0: Amém para todos nós. Obrigado, Marli. Alô, Clemente. Boa tarde.
3: Boa tarde, Nilton. Bom, Nilton?
0: Tudo bom.
3: Vamos, graças a Deus. Toca a música para mim com baitaca. Cheiro de bailança, ou de bailanca, coisa assim, né? É se você da rádio, como ele é, quem gostar. Foi no sorteio, Nilton.
0: Obrigado, obrigado, Clemente. Meu amigo César também, boa tarde.
4: Alô, boa tarde, alô, Rádio Conte. Nilton Celeri.
0: Então por cá.
4: Quero pedir a música aí, Rick Renner.
0: Uhum.
4: Preciso te encontrar. Agradecer pra você, pro Melé, pro Bartolomeu, pra Johnny Clare e os demais que estão na escuta aí, participar do sorteio. Um abraço. Sextou. Final de semana, tudo de bom.
0: Bom demais, grande César Mototáxi, sintonizado com a gente, um grande abraço. Já encontrei aqui o modão que já tá na agulha, muito obrigado, César. Deixa eu ver quem mais por aqui também, meu amigo Albino Mai, boa tarde.
5: Boa tarde, meu amigo Milton. E aí, tudo na paz?
0: Tudo ótimo.
5: O Albino, joga pra nós a música do Cigano Casanova, Arco-Íris.
0: Uhum.
5: Tamo curtindo aí teu programa aí.
0: Bom demais.
5: Na Jamaica.
0: Grande abraço, obrigado, Albino. Vamos tocar assim, já vou procurar aqui, já vou tocar. São 17h54, eu vou deixar tocando as canções e vou encerrar nossa programação, agradecer aí a Sorrir Bem Odontologia, Vitória Papelaria, o Super Mariotti Supermercado e também o Café Camarada. Você pelo carinho da companhia, pelas participações, ao nosso glorioso e bom Deus pela oportunidade de mais uma vez estar junto com você. Valeu, gente!
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0: eu acho que você tem que mandar aquela mensagem. Mas manda o que está no seu coração.
1: Porque se fosse eu falaria mais ou menos assim.
2: Ei, boa noite. Antes de te bloquear, eu só vim te dizer que a partir de hoje pode tocar o terror, fazer o que quiser fazer. A boca é sua, curte sua farra. Sinto mais nada.
0: Não, apaga.

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0: Evonei Fernandes. 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
1: Oh, meu amigo Alanzinho, em 86, eu sustentava 6 fãs.

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0: isso aí, Vila Rica! Boa noite, amigo ouvinte, boa noite pra você que tá sintonizado, tá acompanhando aqui a nossa Conte FM 101,5.
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0: Mais uma edição do Nosso Anoitecer na Conte começou, trazendo sempre o melhor na música no seu rádio. Eu aqui, Vinícius Verani, na nossa edição de sexta-feira, 24 de julho de 2026. E bora lembrando, daqui a pouco tem um sorteio da semana pra vocês que participaram durante todos esses dias. 3554-2266, você manda seu recado. A melhor parte da sua noite começou, o Anoitecer na Conte tá no ar e nós seguimos juntos.

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Bora aqui, rapaz, voltando com o nosso Anoitecer na Conte. A hora certa pra vocês. 7h40, é isso aí. 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Nossa edição de sexta-feira, daqui a pouco também com sorteio da semana. 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

0: Vamos aqui também já com o nosso WhatsApp, tá lasqueira, vou clicando aqui, vai caindo mensagem aí, vamos, a Hilda mandando um recado dela.
1: Vinícius, tô te ouvindo quando começar a mandar música aí.
0: Na hora, minha amiga, um abração pra você, tá participando do sorteio da semana também, tá bom? Valeu aí, Hilda, obrigado, minha amiga. Natan Procópio.
2: Opa, Vinícius, boa noite.
0: Boa, bom.
2: Hein, Vinícius, que eu pedi uma música, é Mundo Velho Está Perdido, tinha com a Rede Pardinho. Eu quero participar do sorteio, Natan Procópio Cavaleiro. Beleza?
0: Na hora, um abração pra você, Natan. A Valdineia também aqui mandando um recado, vai lá.
3: Boa noite, Vinícius.
0: Boa.
3: Manda a música aí pra mim, pra Mar Batista, Boleta Azul. É isso pra você, pra todos que tiver ouvindo.
0: Valeu, Valdineia. Bom fim de semana pra você também, minha amiga. A gente já manda aí, tá bom? Vem aí também o Melé, meu amigo Melé, rapaz. Vai lá.
4: Boa noite, Vinícius.
0: Boa
4: noite, ouvinte da Rádio Conte. Vinícius, roda pra nós aí com calcinha preta. Faltou o Leite Ninho. Oferecer especialmente pra você e seu Juvenil. Não sei dos dois quem foi que não pagou a pensão. Se foi você ou seu Juvenil.
0: Vocês querem descobrir? Amanhã sintoniza, 4 horas da tarde aí, que a própria mãe vai falar de novo, porque seu Juvenil distorce as coisas, né? Mas amanhã vamos ver ele negar com a mãe dos filhos dele aqui ao vivo.
4: Roda aí com calcinha preta. Faltou o Leite Ninho.
0: Na hora.
4: E quero mandar também uma boa noite pra Dona Francisca, pra Miriam, Andressa da Torre, Garoto Rian, seu Clemente, para meu cunhado Giba, que está em Campo Grande agora, nesse momento, mas disse que vai estar escutando a Rádio Conte. E para todos que estão na escuta do programa, Márcio Lombão, e todos que estão, e todos os participantes do programa Anoitecer na Conte, e quem gostar da mesma, manda essa música especialmente para você e seu Juvenil. Vamos ver quem é dos dois que merece ela. Faltou o Leite Ninho.
0: Para encarar uma onça daquela ali, é só Juvenil mesmo, moço. Isso aí não tem nem para onde correr. Esse homem aqui, ó.
5: Boa noite, Vinícius. Boa noite, Vinícius. Boa. Cadê o Vinicinho, Vinícius? Verame, cadê o Vinicinho?
0: Vinícius, não, por favor, vamos chamar do modo correto autoridade, né? O grande cacique, ou até papa mesmo. Andresa da Torre já viu meu cartão de papa. Vou começar a trazer aqui, vou mostrar no Vitrola, porque eu fui coroado mesmo com essa... com esse título maravilhoso, mas nenhum de vocês respeita. Isso que muito chateia no meu coração.
5: Tá? Tudo bem?
0: Beleza.
5: E aí, meu irmão? Como é que você tá? Tudo na paz?
0: 100%.
5: Roda pra mim aí, Quirino Irineu, Laço da Saudade.
0: Olá, apaixonado.
5: Ofereço pra todos que tiver nesse Brasil no alcance dessa rádio, por aplicativo. E aqueles que gostar da mesma. E pra você também. Fiquem com Deus e uma boa noite.
0: Valeu, meu amigo. Abração aí, seu Juvenil. Como é que tá os trem por aí? O tempo já deu uma esquentada ou ainda tá no frio lasquento que o senhor tava passando esses dias atrás? O Juvenil tava choroso, menino, que ele tava passando um frio lá danado e não sei o quê. E queria que a Dona Francisca fosse pra lá. Ela colocou o facão no lombo dele, viu?
6: Boa noite, Rádio Conte. Boa noite, Vinícius Verão. Boa noite, galera. Uhul! Sextou da Conte. Bora simbora. Passando pra uma ótima, excelente, maravilhosa noite pra todo mundo. E... deixa eu ver. Ai, ai, ai. Deixa a galera escolher aí as músicas aí.
0: Tá meio adoentado.
6: Eu ofereço pra todos que estão na sintonia. E vocês pegam leve comigo, que ontem... tinha uma galera vindo de Confresa, tava ouvindo a rádio.
0: Mano.
6: E diz que racharam o bico de tanto rir de vocês falando de mim. Olha aí o que eu tô virando.
0: Nossa, gente, não vamos falar da cachaceira, não, gente. Não vamos falar da mãe da pinga, não, que ela fica triste. Andresa, quem te conhece já sabe isso aí não é novidade, não. Ela fala como se isso fosse um segredo, uma grande novidade, moço. Isso aí é mais visado do que tudo. Isso aí é tipo o seu Juvenil ser um criminoso muito procurado aqui na região do Mato Grosso e ter fugido do Goiás por causa disso. Todo mundo já sabe disso, entendeu? Não é uma novidade. Ou o Luiz Anchesque também, que é outro. Entendeu? Essa galera, o povo já sabe. A gente não precisa ficar macetando muito em cima, não. Não é novidade. Eles dão risada porque eles falam, nossa, tem um que tem coragem de falar a verdade ali. Olha que maravilha.
5: Vinícius não quer comprar nem o leite da criança. O Vinícius, rapaz, tá se escondendo, dorme demais.
0: Rapaz, hoje eu passei o dia todinho ocupado, ainda acordei cedo sem motivo, aí eu já acordo triste quando isso acontece. Eu nem olhei lá as mentiras que estão sendo inventadas no meu nome.
5: Vai não comprar o leite da criança, que assim... é isso, Vinícius? Digo aí que vai vir pra Goiânia, vai levar a roupa do menino, calçado,
7: A mina não, pra mina não. O meu já criei tudo.
0: Ah, criou.
7: O meu tá tudo criado.
0: Criou, sim.
7: Uhum. E seu cunhado lá, o gorila, cadê o gorila? Tava num carro essa semana lá andando por aí. Cadê o seu gorila, teu?
0: Falando em seu gorila, cunhado. Era pra ter mandado mensagem pro gorila hoje. Inclusive, até esqueci, tô falando. Eu quase não peguei no celular hoje. Tanto foi bom que eu não coloquei o celular pra carregar hora nenhuma. Tá carregando aqui na rádio, olha que maravilha aí, ó. Deixa eu ver aqui a mãe da mentira também.
8: Eu acho que eu estou querendo gripar ou é a IA que tá me pegando?
0: É a IA mesmo, viu? A IA, é a cachaça mesmo. Mas vocês não pegam, nem Covid vocês pegaram por causa da pinga, entendeu? É pinga demais da conta. Seu Juvenil, o senhor parou de beber cachaça? Porque o seu Juvenil bebia demais também, de quando a Dolores largou ele. Queria até morrer uma época ali, a gente procurou ajudar ele sempre, grandes amigos somos nós ali, e ele agora fica nessa ingratidão, inventando mentira no nosso nome.
7: Hoje esquentou, isso aqui hoje esquentou, esquentou, de pegar fogo.
0: Aí, dona Francisca, não precisa mais de casaco de frio não, viu? Lá já esquentou.
7: Tava frio mesmo, frio sem molecai, frio, aí. Frio. Mas tá entrando agosto, né? Tem uma festa da pecuária que vai começar dia primeiro.
0: Olá.
7: Passa a cidadezinha aqui, é mais rede que o pé da serra. 82 anos. Essa cidadezinha que vai fazer sábado.
0: O senhor Juvenil, quase da sua idade, hein? Rapaz, isso é mais novo que uns 10 anos só, né? Que o senhor aí, a cidade que o senhor mora, que bonita, hein? Vamos ouvir um pouco de música? Vamos lá, daqui a pouco a gente tá de volta atendendo mais pedidos aqui de vocês. Vai mandando seu alô, que daqui a pouco tem um sorteio também, viu? 3554-2266, você interage conosco, pode mandar bater papo também, que o horário é liberado pra vocês. Vamos lá então com Tião Carreiro e Pardinho, O Mundo Velho. Ei, Andresa, você já começou, né, a jogar urucubaca. O trem aqui já tá começando a travar.

0: aí, tá ouvindo o quê? Rádio Conte, é claro.
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2: 7h59.
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0: Bom demais, estamos de volta. 8 horas e 5 minutos. É isso aí, com Anoitecer na Conte. 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Vambora aqui com o nosso WhatsApp também, ainda hoje com o sorteio da semana para vocês. Dona Gertrudes Antônio mandando seu recado, vai lá.
1: Boa noite, Vinícius. Boa. Tudo bem, Vinícius?
0: Bom demais.
1: Eu ainda tô aqui na casa da Piriguete, Vinícius.
0: Vim, Maria.
1: A mulher me amarrou aqui, tô... Pela errando pra ir embora e ela não me
0: não
1: solta.
0: Não tá soltando.
1: Lasqueira no caminho da feira, menina. É
0: assim, olha, né? Olha, já pegaram a doença do seu juvenil, veja só. Elasqueira no caminho da feira. Seu juvenil, eu queria falar um negócio aqui pra vocês que estão naquele grupo. Seu juvenil é um mau elemento. Ele já tá influenciando as pessoas a mentirem e estão pegando agora até o costume dele falar. Eu falo pra vocês que esse homem é muito perigoso, vocês não acreditam em mim, olha aí.
1: Bora e ela não me solta.
0: Ó, Bruno, cuidado, viu? Você também tá naquele grupo lá. Logo, logo você tá falando esse tipo de palavreado de gente procurada pela polícia do Mato Grosso.
1: Sei lasqueira no caminho da feira, meu.
0: Olá.
1: É assim mesmo. Vício, quer que você toque pra mim com Amado Batista?
0: Manda.
1: É... Desliga o telefone, amor. Ofereço especialmente pra vocês aí na rádio, pra Karina na Reunida 2, pra Baixinha do Supermercado Gaúcho, pra todos do Vitrola, né?
0: Amanhã é o dia, né?
1: E pra meu esposo que tá lá sozinho, coitado. Chorando, que eu nunca cheguei.
0: Imagina,
1: ofereço pra ele também. E pra todos que estiver ouvindo. Uma boa noite, muita paz, saúde, amor e felicidade.
0: Ela mandou uma outra aqui, vamos ouvir outra.
1: Ai, pra Piriguete também, Vinícius. Esqueci da Piriguete.
0: Ela tá lá, não tá no grupo?
1: Ofereço pra ela, especialmente pra ela.
0: Fala pra ela tomar cuidado lá, que aquele senhorzinho de olho claro lá, o nome de juvenil, que aquilo ali é gente realmente perigosa.
2: Boa noite, Vinícius.
0: Boa.
2: No chimarrão, rapaz, ligadinho na Conte. Sextou, rapaz.
0: Sextou novamente.
2: Toca o modão pra mim aí com o Teixeirinha, é a última geneteada, beleza? E ajeita nós na caixinha aí, rapaz. Um ótimo final de semana pra tu, rapaz.
0: O senhor também, seu Augusto, aquele abração, meu amigo. É, o fim de semana veio voando. Rapaz, ele tava sumido, seu Albino, e eu tava lembrando dele no começo dessa semana, veja só, mandando aqui um recado.
3: Boa noite, meu amigo Vinícius.
0: Boa, tava sumido.
3: Tudo na Santa Paz. Eu tô, graças a Deus, bem. Tô aqui curtindo teu programa, rapaz. Eu quero ouvir a música do Cigano Casa Nova, é, Arco-Íris. E também a do Amado Edilson, Blues Azul, se for possível rodar as duas.
0: Agora.
3: Vou mandar um sorteio aí, criatura abençoada.
0: Mas agora, seu Albino, tá participando, tá bom, meu amigo? Um abração aí pra vocês. Tinha tempo que a gente não conversava. Boa noite aí pro seu Olívio também, a internet tá péssima, dizendo ele, eu não sei se vai enviar. Não, mas chegou, seu Olívio. Vou mandar aqui pra ele aqui que chegou. Ele tá acompanhando pelo aplicativo, né? O sinal não pega lá. Chegou aqui, seu Olívio. Um abração pro senhor, meu amigo. Miriam lá no Caxangá também, ela que estava aí, ela tá grávida, só que a gente tá com a teoria que às vezes isso nem é gravidez, é bucho de pinga, porque ela tá andando muito com a Andresa da Torre. E quem falou isso foi o seu Juvenil. O seu Juvenil falou, acho que a Miriam tá com bucho de pinga aqui.
4: Ô, Vinícius, boa noite.
0: Briga com ele, Miriam.
4: Oi, tudo bem, meu amigão? Bom. Tá todo mundo bem, graças a Deus. Tô aqui só curtindo a Rádio Conte, lavando umas vasinhas, né? Já lavei umas roupinhas, vou lavando umas asinhas. Isso, põe meu nome no sorteio, Miriam Laudelina Procopio. Hamilton Melo, a mulher montanha do mundo, Vinícius. Será que é aquela música? Giovanni Civello, Então Eu Chorei, meu amigão. Eu ofereço para Eloísa, Andressa, Johnny, Bartolomeu, Rian, o Melé. O Juvenil que mora lá em Goiânia.
0: Credo, meu Deus do céu.
4: É, Dona Francisca que mora na IP. O Rian. E do mais, quem tá ouvindo a Rádio Conte, tá, meu amigão?
0: Parece até, tirando ali a Johnny, o resto parece até que é a lista do Umbral mesmo, assim, a lista mesmo negra do trem.
4: Miriam, que tá tudinho aqui comigo. Aí eu quero participar do sorteio, Miriam Laudelina Procopio, tá bom, meu amigão? Vai colocando aí. É, fazendo com o Andrés. Sextou.
0: Aí, eu tava vendo só. Um abraço aí pra você, Miriam. Ai, ai. Espero que você esteja bem, minha amiga. Não seja. Não fica conversando muito com esse cidadão aqui, não.
5: Amanhã é sábado. Ela tá cansada do trabalho dela, do serviço dela. Ela tá cansada e o pessoal não respeita ela, Andressa. Que é isso?
0: Olha, falso também, Deus.
5: Se eu falo só a verdade, se eu fosse fugitivo, eu não botava meu celular no ar aí pra autoridade aí, ó. 66984-231788.
0: Quem sabe que eles não vão atrás mesmo, mas eles querem pegar é o senhor, não é seu celular não. Ninguém quer mandar o WhatsApp pro senhor, quer pegar é o senhor mesmo, seu Juvenil. Estão esperando só o senhor pôr o pé aqui, ó. Colocou a botininha aqui na terra de Vila Rica, tá lascado.
5: E é eu, tô aqui, o apaixonado do Brasil, o guarda-canto do Brasil, o centro.
0: A casa do senhor tá arrumada ali, ó, perto do cemitério ali no Vila Nova. É aquela casona de muro grande ali, ó. Tem um portãozão lá e entra a viatura.
5: E o centro-oeste, o sul e o norte e o nordeste. Tá aqui, ó, o apaixonado. Nasci apaixonado e apaixonado eu vou morrer. Eu nunca pus um gole de cachaça na minha boca até hoje. E de hoje em diante é que eu não ponho também, não. Tô com 64, rapaz, você tá conversando, moço. Essa noite uma mulher jogou álcool num cara aqui, cara da Bahia, e tacou fogo. O cara morreu às 10 horas da noite.
0: Ô, que lugar bom, hein? Olha, que maravilha. Pessoa... É porque tava frio, não era? Você não falou que tava frio demais? Foram esquentar ele lá.
5: O pessoal tava procurando a família dele, achou a mãe dele lá na Bahia. Abre a porta, meu bem, meu amor. Lá vai o apaixonado, minha querida, com a saça e a poeira da estrada. Ô, meu bem.
0: Ó, e fala que não bebe pinga ainda.
5: E acho que precisa ter que te amar. Acaba não. Mundão do nosso Brasil.
0: É, sim.
5: Tanta mulher nesse mundo.
0: E o senhor sozinho, como é que pode, né?
5: Eu não tô comendo nem lavar de hotel, Vinícius. Ô, mentiroso. Eu já inventou outra mentira. Coitadinha da mulher, rapaz. Tem que largar um processo nessas pessoas, um danos morais. É o jeito.
0: Falou ali, ó. Você falou, seu Juvenil. O seu Juvenil que me falou. Falou, mas Andresa, a Miriana não tá grávida. Aquilo é bucho de pinga mesmo. Fiquei horrorizado com isso. Até chorei aqui. Andresa, ah não, eu chorei não. Chorou, Andresa. Isso aqui você merece, viu? Essa música aí ela mandou especial pra você, viu, Andresa? Agradece. Que tal ter um pouquinho de gratidão também com a sua amiga, que sempre pensa no seu bem. Chapeludo e Então Eu Chorei. E aquela música de Então É Natal. A gente vai gravar um CD especial pra Radassa colocar lá na casa dela, lá um pendrive, alguma coisa, pra rodar essas músicas aí 24 horas, pra Andresa ficar mais feliz.
6: Boa noite, Vinícius.
0: Boa!
6: Joia! Tem jeito que você vai dar música pra mim vestido cedo aí?
0: Vestido
6: cedo?
0: Só pra
6: mim curtir aqui na Jamaica. Tranquilo?
0: Na hora.
6: Bota meu nome no sorteio. Beleza, Gurvico?
0: Agora. Excelente noite aí, Jamaica. A gente já roda pra vocês, meus amigos.
7: Boa noite, Vinícius aí, tudo bom?
0: Beleza, minha amiga.
7: Roda a música pra mim, A Vida do Pescador. Coloca meu nome no sorteio. Olha
0: esses mentirosos aqui. Na hora, minha amiga. Vamos rodar a música aí pra vocês, então. Mandar uma boa noite aqui também pra Francilene Mendes. Daqui a pouquinho a gente tá de volta. Bora ouvir música pra animar nossas noites, né? Ouve aí, seu Juvenil. Morra de paixão aí, ó.

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0: Bora, bora, bora. Retornando aqui com Anoitecer na Conte, 8 horas e 42 minutos. Reta final praticamente mais uma edição, daqui a pouco com um sorteio para vocês, tá bom? Bora lá com a participação da dona Francisca aqui no nosso Whats.
1: Boa noite, Vinícius.
0: Boa.
1: Como é que tá, minha amiga? Tudo bem?
0: 100%.
1: Desejo que sim, eu estou bem com essa rádio. Espero que você esteja bem por aí.
0: Melhor agora.
1: Bota meu nome no sorteio e manda aquela música para me ouvir aqui. Pepe Moreno, Menino de Rua, para me ouvir aqui. E depois manda aquele lindo para mim. Viúva Sem Nada, para me ouvir aqui, para Miriam, para Andressa, para Vinícius, para ti, para Rian, para o Pastor Lomeu, para Melé, para o Geni, para quem tiver ligar na Rádio Conte 1,5, viu? E boa noite, boa sorte. Aí, tá tomando conta mesmo do Geni na cadeia e tá preso, por causa dos meninos da Dolores.
0: Seu Juvenil, na verdade, ele ainda não foi preso, né, Francisca? Mas a gente tem a esperança que será, assim que chegar aqui no Mato Grosso, né? Porque ele tá correndo e tal, assim que ele pôr o pé aqui, vocês vão ver a notícia. Nós temos um repórter, sempre o repórter Guminha, ele tá de olho.
1: O comentário tá grande, viu? Querendo que eu matasse galinha pra levar pela cadeia, mas já comi muito minhas galinhas, viu? Já comi de lá da cadeia mesmo, né, não?
0: Mas menino...
1: Eita, Vinícius.
0: Esse tipo de gente aí, dona Francisca, nem água pode dar, viu? Tem que largar de mão mesmo e correr bastante.
2: Boa noite, Vinícius.
0: Boa.
2: Boa noite, novidade, conte. Vinícius, eu quero pedir a música do Zezé de Camargo, Momento a Dois. Aí eu ofereço pra todos os ouvintes que gostarem da mesma, uma ótima noite pra todos e um
0: pra
2: bom final
0: também.
2: De semana pra todos. Que vem o Vitrola Nuclear.
0: Amanhã, 4 horas da tarde, bom Deus permitindo, estamos por aqui, viu? O Lindomar também.
3: Boa noite, boa noite, boa noite.
0: Boa!
3: E aí, Vinícius? É o Lindomar aqui do Sítio Agrossalhes, de Água Boa.
0: Opa, um abração
3: pra
0: vocês.
3: Manda a música do Canoeiro do Araguaia pra nós aí, fazendo favor.
0: Agora.
3: Oferecer a música pra essas meninadas mais jovens aí. Que tá falando no rádio. Tamo aqui só na escuta, viu?
0: Ouvindo a bagaceira.
3: Tchau, obrigado. Espeixa, cunhado.
0: Tchau, obrigado, Lindomar. Um abração pra você, meu amigo. E pra todos aí, hein? Água boa, tá bom? Conta aí pro povo, viu? Que tem uma mulher aqui chamada Andresa da Torre, que é bem perigosa. E esse senhor aqui também, ok? Esse aqui também eu vou falar, viu?
4: Em todo canto tem gente ruim, Vinícius. Em todo canto. É verdade. Aconteceu isso aqui essa noite mesmo. Foi toda brincadeira.
0: Não, mas isso aí a gente sabe.
4: Vinícius, quer matar, vai parir, rapaz. Calma. O pessoal tem inveja da Andressa, que é a coitada velha trabalhar num calorão monstro.
0: Ah, não, olha.
4: Fica em casa cansada.
0: Olha.
4: Ninguém respeita a mulher.
0: Olha lá.
4: Fica censurando. É igual aquela coitada que tá grávida lá no Caxangá. Que é isso?
0: Aqui no ar
4: que
0: fala desse jeito. Quando sai fora do ar, ele fala, nossa, mas a Andressa não faz nada da vida mesmo, só pedindo café o tempo todo e a outra só bebendo pinga, mesmo grávida.
4: Eu tô dessa distância, mas o que eu ouvi falar da Andressa, eu não concordo, né?
0: Não
4: tá maltratando ela não,
0: é. Cidade horrível essa aqui também, viu? Vou falar, aqui tem uma turma, vê aí, viu, Lindomar, vocês aí. Aqui tem uma turma de gente fingida, tem um também, um tal de Luiz Anches, que até agora ele não apareceu não, mas é um estirpe de pessoas, eu vou falar, viu?
5: Boa noite, Vinícius.
0: Boa,
5: Vinícius,
0: meu amigo.
5: Eu queria pedir uma música dessa história. Quero oferecer pra mim, pra minha mãe, pra minha avó, pra minha tia dela. Se tivesse tempo, bota meu nome pra você aí, Bruno Fernando Souza. Tchau, obrigado.
0: Tchau, obrigado, meu amigo Brunão. É que você mandou ela aqui e depois mandou uma outra, né? Deixa eu ver.
5: Ei, Vinícius, nossa maior, o que, que o seu Juvenil falou pra mim lá no grupo do Vitrola?
0: Olá, olá. Olha, vejam só, o seu Juvenil tá indo no grupo pra poder inventar mentira pro meu amigo Bruno. Veja.
5: É pra eu tirar ele lá da cadeia, lá do presídio onde ele tá.
0: Não, mas... Bruno, esse tipo de gente tem que ficar, é pra sempre. Isso aí, na hora que a polícia pegar e jogar... É porque ele já foi preso, foi? Eu não olhei no grupo, não. Não tira não, Bruno, vocês não dão nem pé, não. Deixa esse homem ficar
5: mas
0: lá.
5: Mas a dona Francisca... Eu falei, moça, a dona Francisca não tem como, eu também não tenho como. Aí eu falei pra ele, agora se lasco que eu não vou ir pra aí, a passagem é muito cara.
0: Não, e nem se não fosse, se fosse de graça nós não ia não. A polícia pegou e jogou dentro da cadeia, larga lá. Ninguém vai lá mexer mais não, pelo amor de Deus.
6: Oi, boa noite, Vinícius. Aqui boa. Aqui tá sempre, me manda aquela música, Menina da Aldeia, pra mim.
0: Boa.
6: Pra minha família, pra tu e pra quem tá escutando o programa. Então tá bom, então boa noite com Deus.
0: O outro pra senhora, um abração, dona Terezinha. Tem aqui também o Fernando.
7: Boa noite.
0: Boa.
7: Você toca aí, Nando Moreno, Corolla Branco.
0: Olha lá, olha o outro também. Esse aí tá apaixonado demais também. Abração aí pra você, Fernando. O Lindomar aqui mandando mais uma.
8: Tô por cá só ouvindo.
0: Aqui,
8: esse menino aí dá trabalho, é?
0: Aqui, Deus me livre e guarde. Lindomar do céu, que povo horrível mesmo reunido. Mandar um abraço aqui pra Marinete e pro Josuel também, que estão sintonizados, acompanhando.
9: Boa noite, gente. Eu não gosto que fale das minhas amigas e meus amigos, não. Olha, a Andressa da Torre, ela caiu de bicicleta esses dias. Assim, o Márcio Lambão falou que viu.
0: E o Lambão não ia mentir isso, Mela. É sempre importante a gente acrescentar isso na história, porque tava bêbada, certeza.
9: Não sei quem tá e tá. Mas foi o pneu da bicicleta dela que trancou, ela caiu, não é que ela tava bêbada.
0: E o corotinho de pinga que caiu junto, que mistério é esse?
9: Isso, gente. E minha amiga Miriam, ela tá buchuda mesmo. Agora seu juvenil, deixa o juvenil, pelo que eu tô sabendo, na realidade ele tá fugido mesmo.
0: Tá longe?
9: Ele falou que tava em Goiânia e agora tá com 100 km de distância de Goiânia, não tá podendo vir em Vila Rica. O juvenil tá devendo mesmo no cartório.
0: Se vocês apertar ele lá, ele vai aparecer com mais uma mentira. Isso aí é juvenil. Juvenil é gente perigosa. Já falei pra vocês, vocês não estão querendo acreditar. Toda vez que você aperta, a história dele muda um pouco. Ontem ele tava errando até os nomes dos filhos dele.
9: Eu mandei aquela música pra pessoa juvenil e Vinícius Júnior.
0: Não, Vinícius
9: Júnior. Ei, seu juvenil. Tô ligado. Vem pra cá, moço. Vem se desculpar aqui junto com a gente.
0: Vem da onde? Se a polícia já vai fazer um cerco aqui na porta da Vila Rica, aqui, já pra nem deixar entrar. Ó, seu juvenil, logo eu vou lá pro lado da Barra, viu? Vou conversar com o povo lá da Barra pra ver. Porque a Barra é já. Como é que fala? Já é divisa ali com Goiás. Falar com os pessoal ali na Aragaças ali pra ver se, né, a gente dá um jeito aí, dá uma prensa e prende, né? Agora enquanto é tempo. Porque esse tipo de gente aí não pode ficar solto muito tempo, não. Ó, o Rian aí com rádio novo acompanhando. Ei, Rianzão. Meu amigo Bruno aqui também participando conosco. Mandando a mensagem dele aqui. Bruno, eu não tinha visto sua primeira mensagem, meu amigo, mas eu vou dar prioridade aqui pra você, tá bom? Ele mandou bem no comecinho.
10: Moro 210 quilômetros retirado de Goiânia.
0: Olha lá, mentira. Até ontem ele falou que tava morando em Goiânia. Agora já tava morando a não sei quantos quilômetros de distância. Você vê, só pra você ver aí, seu Melé. Você falou que 100 quilômetros, já aumentou mais 100, ó. 210, já aumentou 110 quilômetros. Veja só, aí a gente vê.
10: Se tirar de Goiânia, olá, meu olá. Amigo.
0: É,
10: uhum. Eu vou sim em Vila Rica, sim, um passeio na casa de todos que eu tenho.
0: Em outras palavras, um passeio na casa de todos quer dizer o quê? Arrastão. Vai passar fazendo um limpa na casa de todo mundo. Eu já tô traduzindo aqui pro povo entender, seu Júnior.
10: Todo mundo aí me conhece. Vou na casa do. Vou lá no Nilo, no. Do Porteirão.
0: Olha lá, todos os lugares que ele quer passar fazendo limpa.
10: Vou lá no Barretão, no Pablo. Fui na casa do João da Pá.
0: Nossa, meu Deus.
10: Fui em tudo canto aí, rapaz. Eu vou sim, meu irmão. É porque eu tô apertado por esses dias que eu fiz as compras nas lojas, né?
0: Foi.
10: Mas eu vou, pode me aguardar que eu vou sim. Chega aí, nós temos que chamar os testemunhos, chamar tudo. E filmar, gravar.
0: Chamar mesmo, ele vai chamar.
10: Vai pedir permissão o promotor, o juiz aí, que você vai no Mundo da Barra?
0: Não.
10: Ih, daqui na Aragaça é longe.
0: Ih, daqui da Aragaça, mas a polícia daí é a polícia do Goiás, né? E é isso que me importa, viu, seu juvenil? Desse ano não passa.
11: Só um pouquinho. Alô?
12: Alô, tá parando?
11: Quem tá falando?
12: Oi?
11: Posso
12: falar com você?
11: Nossa, moleque de rua me ligando. O que foi, Pepe? Moleque de rua me ligando aí. Dá o tom aí. Não, outro. Quer beber? Não. Deve ser moleque de novo. Alô?
12: Alô, tá correndo?
11: O que é que você quer, moço?
12: Eu quero cantar uma música pra você.
11: Você tem uma música pra mim, é?
12: Você deixa eu cantar pra você?
11: Deixa, eu tô com o teclado ligado, vou soltar a batida e você canta, vai!
12: Tá legal! Escuta aí, beleza?
11: Olha o tempo, hein? Tá ouvindo aí?

0: vou te ajudar, olha. Como é teu nome? Alô? Alô, menino? Menino!
1: Alô, alô!

Bom demais na conta e vamos aqui com o sorteio de hoje. O ganhador ou ganhadora foi... homem, rapaz, seu Albino Mai. Seu Albino Mai, então, foi o ganhador da premiação de hoje. Lembrando aqui, amanhã, a partir das 4 horas, nós estamos aqui na Ponte FM com mais sorteio e mais programação para vocês, tá bom? Forte abraço a todos, fiquem com Deus, que nós vamos com ele também. Excelente fim de semana. Na sequência aí já tem a Voz do Brasil também, compromisso diário aí das redes de rádio do nosso país. E nos encontramos aqui no Anoitecer na Conte a partir da segundona, 7 horas da noite. E eu fui!

0: 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As notícias do governo federal que movimentaram o país no dia de hoje.
1: Olá, boa noite.
2: Boa noite para você que nos acompanha em todo o país.
1: Sexta-feira, 24 de julho de 2026.
2: E vamos aos destaques do dia.
1: Atenção, entregadores e mototaxistas.
2: A partir de segunda-feira, você pode negociar um novo veículo com juros mais em conta. Pablo Mundim.
3: O programa permite financiar um veículo zero quilômetro, como bicicleta elétrica, ciclomotor, motoneta, moto elétrica ou moto flex.
1: Proteção de mulheres na internet e enfrentamento da violência no ambiente digital.
2: Plataformas devem retirar em até 2 horas conteúdo íntimo não autorizado.
1: E está proibido o uso de inteligência artificial para criar imagens íntimas falsas.
2: É o que prevê o decreto que entrou em vigor esta semana, Luana Karen.
4: A norma engloba crimes e outros atos ilícitos praticados com o uso da internet que provoquem sofrimento físico, psicológico, sexual, político ou econômico.
1: E sancionada lei que autoriza o uso do spray de pimenta para autodefesa por mulheres acima de 18 anos. Raquel Mariano.
5: O aerossol deverá ser de uso individual, intransferível e não poderá conter substância letal ou que cause intoxicação permanente.
2: Hoje, na apresentação da Voz do Brasil, eu, Helen Bernardes e Luciana Vasconcelos.
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2: Atenção, mototaxistas, motofretistas e entregadores de aplicativos habilitados no programa Move Brasil.
1: O início das operações da linha de crédito nos bancos para a compra de novos veículos começa na próxima segunda-feira, dia 27 de julho.
2: Nesta fase, a liberação do financiamento dependerá da análise feita pelas instituições financeiras.
6: Os trabalhadores que usam motocicletas e bicicletas como instrumento de trabalho terão um pouco mais de tempo para dar início à segunda fase da linha de financiamento do programa Move Brasil. As operações, que começariam em 13 de julho, foram adiadas para o dia 27 para a conclusão de testes tecnológicos e operacionais entre os sistemas dos bancos e do programa, explica o Alice Moreira, secretário de Desenvolvimento Industrial, Inovação, Comércio e Serviços.
7: Nós fizemos uma prorrogação do programa para que